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pavilhão de São Miguel na Guarda recebe este domingo o Campeonato da Liga Portuguesa de Karaté Shotokan. O Complexo Desportivo dos Beirões de Maçainhas, no Conselho da Guarda, acolhe amanhã, ao longo do dia, uma prova relativa ao Campeonato Nacional de Radiomodelismo 18TT. Os Bombeiros Voluntários da Guarda promovem este domingo uma colheita de sangue. A Fazenda da Esperança, em Maçal do Chão, no Conselho de Celúrico de Tabeira, celebra 14 anos de missão no apoio à recuperação de toxicodependentes. Assinala-se hoje 3 anos sobre o falecimento de Virgílio Mendes Ardenos.

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1: O pavilhão de São Miguel na Guarda recebe este domingo o Campeonato da Liga Portuguesa de Karaté Shotokan. O evento, que decorre pela primeira vez na cidade, é organizado pela Liga, pela Associação de Karaté Shotokan da Guarda e tem o apoio da Câmara da Guarda. Em prova deverão estar cerca de 400 atletas. Eduardo Rafael, responsável pela Associação de Karaté Shotokan, estima que o campeonato possa reunir cerca de 1000 pessoas, entre atletas, dirigentes, treinadores, árbitros e familiares dos atletas.
2: Estamos a prever que neste fim de semana passe pela cidade da Guarda cerca de 1000 pessoas. O campeonato em si, isto é uma estimativa dos outros anos passados, tem tido à volta de 400 inscrições, há vários escalões, por isso mesmo esta estimativa, estamos a falar de à volta de 1000 pessoas, que são os 400 atletas mais acompanhantes e pronto, as pessoas têm também o estágio nacional, ao fim e ao cabo.
1: Quanto à vertente esportiva, as expectativas apontam para que estejam presentes os melhores atletas nacionais.
2: Este campeonato vão estar os melhores atletas, assim, vai haver uma abertura de campeonato, ao fim e ao cabo, os atletas podem se inscrever. O que é que vai sair deste campeonato? Aí sim, os atletas que forem a pódio neste campeonato podem e vão começar em treinos de seleção. Essa seleção, estamos a falar na seleção nacional de Karaté Shotokan, Karaté do estilo Shotokan. Atenção, não fazemos confusão com a Federação Portuguesa de Karaté, é à parte, esta é a Liga Portuguesa de Karaté, Shotokan, mas por sua vez, os atletas que se virem a pódio vão começar em trabalhos de seleção, que depois vão fazer representar o país a nível europeu e a nível mundial, do estilo, estamos a falar do estilo Shotokan. Atenção, que qualquer clube que faça, que esteja ligado e filiado à Liga Portuguesa de Karaté Shotokan, pode participar.
1: A Guarda recebe este domingo o Campeonato da Liga Portuguesa de Karaté Shotokan. O Complexo Desportivo dos Beirões de Maçainhas, no Conselho da Guarda, recebe amanhã, ao longo do dia, uma prova relativa ao Campeonato Nacional de Radiomodelismo 18TT. Os principais pilotos nacionais vão marcar presença, uma vez que é possível que o vencedor do campeonato seja conhecido após o final desta etapa, como destaca o presidente dos Beirões, Júlio Bahia.
3: Será uma prova do Nacional 18 de radiomodelismo. Os principais pilotos irão estar representados, provavelmente sairá daqui o campeão, não é? E esperemos que seja um fim de semana de muito sucesso aqui para o radiomodelismo. Tivemos há cerca de 3 semanas a prova do Regional 18 Norte. Teve chuvoso um pouco no sábado, alteramos aqui um pouco as condições da pista, mas pronto, este fim de semana, apesar destes dias ter estado a chover, agora vamos ter um fim de semana com sol e, portanto, ótimo para a prática do radiomodelismo.
1: A prova de Maçainhas deverá contar com entre 20 a 30 pilotos, paralelamente vai decorrer um troféu elétrico.
3: Nós estamos expectantes entre os 20 e os 30 pilotos. Nós vamos fazer paralelamente um troféu elétrico. Esperemos também que tenha alguma adesão, é uma prova paralela ao Campeonato Nacional.
1: O traçado da pista não sofreu alterações, uma vez que o complexo vai ser requalificado para receber o europeu no mês de agosto.
3: Relativamente à pista, é a pista com o layout da Taça do Mundo que foi realizada em 2024 e que, assim que termine a prova do Nacional, vamos prepará-la para o europeu que iremos ter em agosto. E que esperemos que seja uma prova de muito sucesso. Nós já temos cerca de 100 pilotos inscritos, portanto eu acredito que sim. Vamos alterar completamente o piso. O nosso piso vai precisar de uma manutenção muito grande. Nós estamos apenas a dar uns retoques de modo que os pilotos não se sintam prejudicados aqui pela prática da modalidade, mas depois para o europeu não isto irá ficar aqui um verdadeiro tapete.
1: O Complexo Desportivo dos Beirões de Maçainhas, no Conselho da Guarda, recebe amanhã, ao longo do dia, uma prova relativa ao Campeonato Nacional de Radiomodelismo 18TT. Os Bombeiros Voluntários da Guarda promovem este domingo uma colheita de sangue. A iniciativa decorre entre as 9h30 e as 13 horas, numa organização conjunta da direção da Associação Humanitária de Bombeiros Voluntários Egitanienses e do Comando do Corpo de Bombeiros, em parceria com a Associação de Dadores de Sangue do Distrito da Guarda. Esta campanha é de elevado alcance solidário e comunitário, visando dar resposta a uma necessidade permanente dos serviços de saúde e contribuir diretamente para salvar vidas. A participação está aberta a todos os cidadãos que reúnam as condições necessárias para a dádiva. O evento está inserido nas comemorações dos 150 anos da Associação Humanitária dos Bombeiros Voluntários Egitanienses. A Fazenda da Esperança em Bassal do Chão, no Conselho de Celúrico de Aveiro, celebra 14 anos de missão no apoio à recuperação de toxicodependentes. O evento decorre este domingo e será um momento de convívio e celebração da obra iniciada no Brasil e que hoje tem um impacto profundo na região da Guarda. As celebrações têm início com um momento de convívio e espiritualidade e o ponto alto do dia será a Eucaristia às 17 horas, presidida pelo Bispo da Guarda, Dom José Miguel Pereira, contando também com a presença de padres da região e do presidente da obra, que viaja propositadamente do Brasil para participar neste aniversário, como refere Tiago Silva, voluntário e responsável pela unidade de Massal do Chão.
4: A gente começa o dia com um momento espiritual, de adoração, de almoço com todos os as pessoas que estiverem aqui com a gente, e no fim da tarde a gente tem a missa com o bispo e alguns padres da região e também com o presidente da obra, que vem do Brasil para poder participar com a gente, e depois disso tudo tem o momento de lanche compartilhado com todos.
1: O responsável explica que a instituição baseia o seu método de recuperação na espiritualidade, trabalho e convivência. Atualmente a casa acolhe 12 residentes, acompanhados por 3 voluntários que vivem como uma verdadeira família.
4: A gente é uma instituição que trabalha com pessoas com dependência química e a gente vive um tripé, que é espiritualidade, trabalho e convivência, né? A gente trabalha, reza e convive entre a gente como família. Na verdade, é esse nosso principal trabalho. 3 voluntários e são 12 acolhidos, né? Mas a gente tá para receber mais pessoas, mas como a gente não tem ajuda governamental, a gente sobrevive de doações e com o nosso próprio trabalho, então a gente ainda está tendo um pouco de dificuldade nisso.
1: O sucesso deste método é visível nos números, a taxa de recuperação situa-se entre os 70% e os 80%. Este aniversário servirá também como um encontro de ex-acolhidos, reunindo aqueles que completaram o seu percurso na fazenda e conseguiram reconstruir as suas vidas.
4: O trabalho é o que a gente se mantém, né? A gente faz alguns artesanatos para vender, a gente também planta para poder sobreviver, azeite, batata, todo esse tipo de trabalho que é da região, a gente se adaptou a aprender para poder se manter. A gente vive de doação, né? Então, algumas comunidades que também ajudam a gente, mas a gente cada dia mais está procurando ir mais longe. Por isso que a gente não tem tanto acolhimento de tantas pessoas, porque a gente não tem essa doação constante. Então é de coração, a pessoa vem e a questão gastos financeiros é a gente, os padres, tudo é de doação mesmo. A gente ainda está trabalhando nessa parte de ter direito a esse tipo de doação, né? Que é de supermercados, de outros fundos que a gente ainda não conseguiu. Mas doação que a gente recebe mesmo é pessoal, de pessoas.
1: A Fazenda da Esperança sobrevive exclusivamente de doações e do próprio trabalho dos acolhidos. A comunidade sustenta-se através da produção de artesanato e de produtos agrícolas típicos da região. As doações atuais provêm maioritariamente de particulares e de comunidades que apoiam a causa, mas que por vezes são insuficientes, sublinha Tiago Silva.
4: E geralmente 70%, 80% de pessoas que se recuperam. E esse final de semana vai também, é o próprio encontro, além de comemorar os 14 anos, é o encontro do ex. Aqueles que se recuperaram aqui e pessoas também que têm uma casa de ressocialização, que pessoas que veio da rua, que quando termina o ano não tem para onde ir, a gente tem uma casa que é em Madrid, que lá onde eles encontram trabalho, cursos, e assim eles conseguem levar a vida adiante, fora os que não têm família, né?
1: A Fazenda da Esperança em Massal do Chão, Conselho de Celúrico de Aveiro, celebra 14 anos de missão no apoio à recuperação de toxicodependentes. Assinala-se hoje 3 anos sobre o falecimento de Virgílio Mendes Ardérios, figura central da comunicação social na região e fundador da Rádio F. Virgílio Mendes Ardérios, fundador e diretor da Rádio F até à data do seu falecimento, em 16 de maio de 2023, deixou um legado significativo em diversas áreas da sociedade. O seu impacto é particularmente recordado no setor social, na comunicação social e no sacerdócio, onde o seu trabalho e dedicação ajudaram a moldar o panorama informativo e cívico da Guarda. Passados 3 anos, sobre a sua morte, A sua memória continua presente na instituição que fundou e na comunidade que serviu, sublinhando a importância do seu contributo para a história recente da Rádio Regional. Para assinalar a data e honrar a sua memória, no dia 22 de maio, às 16h30, irá realizar-se uma missa de homenagem nas instalações do CEFAD e da Fundação Frei Pedro, instituições onde já decorreram homenagens anteriores e local central na sua atividade.

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0: Alô?
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1: a sua chamada.
0: Alô?
1: Por favor, tente mais tarde.
0: Alô?

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pavilhão de São Miguel na Guarda recebe este domingo o Campeonato da Liga Portuguesa de Karaté Shotokan. O Complexo Desportivo dos Beirões de Maçainhas, no Conselho da Guarda, acolhe amanhã, ao longo do dia, uma prova relativa ao Campeonato Nacional de Radiomodelismo 18TT. Os Bombeiros Voluntários da Guarda promovem este domingo uma colheita de sangue. A Fazenda da Esperança, em Massal do Chão, no Conselho de Celurico da Beira, celebra 14 anos de missão no apoio à recuperação de toxicodependentes. Assinala-se hoje 3 anos sobre o falecimento de Virgílio Mendes Ardenhos.

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1: O pavilhão de São Miguel na Guarda recebe este domingo o Campeonato da Liga Portuguesa de Karaté Shotokan. O evento, que decorre pela primeira vez na cidade, é organizado pela Liga, pela Associação de Karaté Shotokan da Guarda e tem o apoio da Câmara da Guarda. Em prova deverão estar cerca de 400 atletas. Eduardo Rafael, responsável pela Associação de Karaté Shotokan, estima que o campeonato possa reunir cerca de 1000 pessoas, entre atletas, dirigentes, treinadores, árbitros e familiares dos atletas.
2: Estamos a prever que neste fim de semana passe pela cidade da Guarda cerca de 1000 pessoas. O campeonato em si, isto é uma estimativa dos outros anos passados, tem tido à volta de 400 inscrições, em vários escalões, por isso mesmo esta estimativa, estamos a falar à volta de 1000 pessoas, que são os 400 atletas mais acompanhantes, e pronto, e as pessoas têm também um estágio nacional, ao fim e ao cabo.
1: Quanto à vertente desportiva, as expectativas apontam para que estejam presentes os melhores atletas nacionais.
2: Este campeonato, vão estar os melhores atletas, enfim, vai haver uma abertura de campeonato, ao fim e ao cabo, os atletas podem se inscrever. O que é que vai sair deste campeonato? Aí sim, os atletas que forem a pódio neste campeonato podem e vão começar em treinos de seleção. Essa seleção, estamos a falar na seleção nacional de Karaté Shotokan, Karaté do estilo Shotokan. Atenção, não fazemos confusão com a Federação Portuguesa de Karaté, é à parte, esta é a Liga Portuguesa de Karaté, Shotokan, mas por sua vez, os atletas que subirem a pódio vão começar em trabalhos de seleção, que depois vão fazer representar o país a nível europeu e a nível mundial, do estilo, estamos a falar do estilo Shotokan. Atenção, que qualquer clube que faça, que esteja e que esteja ligado e filiado à Liga Portuguesa de Karaté Shotokan, pode participar.
1: A Guarda recebe este domingo o campeonato da Liga Portuguesa de Karaté Shotokan. O Complexo Desportivo dos Beirões de Maçainhas, no Conselho da Guarda, recebe amanhã, ao longo do dia, uma prova relativa ao Campeonato Nacional de Radiomodelismo 18TT. Os principais pilotos nacionais vão marcar presença, uma vez que é possível que o vencedor do campeonato seja conhecido após o final desta etapa, como destaca o presidente dos Beirões, Júlio Bahia.
3: Será uma prova do Nacional 18 de radiomodelismo. Os principais pilotos irão estar representados, provavelmente sairá daqui o campeão, não é? E esperemos que seja um fim de semana de muito sucesso aqui para o radiomodelismo. Tivemos há cerca de 3 semanas a prova do Regional 18 Norte. Teve chuvoso um pouco no sábado, alteramos aqui um pouco as condições da pista, mas pronto, este fim de semana, apesar destes dias ter estado a chover, agora vamos ter um fim de semana com sol e, portanto, ótimo para a prática do radiomodelismo.
1: A prova de Maçainhas deverá contar com entre 20 a 30 pilotos, paralelamente vai decorrer um troféu elétrico.
3: Nós estamos expectantes entre os 20 e os 30 pilotos. Nós vamos fazer paralelamente um troféu elétrico. Esperemos também que tenha alguma adesão. É uma prova paralela ao Campeonato Nacional.
1: O traçado da pista não sofreu alterações, uma vez que o complexo vai ser requalificado para receber o europeu no mês de agosto.
3: Relativamente à pista, é a pista com o layout da Taça do Mundo que foi realizada em 2024 e que, assim que termine a prova do Nacional, estamos a prepará-la para o europeu que iremos ter em agosto. E que esperemos que seja uma prova de muito sucesso. Nós já temos cerca de 100 pilotos inscritos, portanto eu acredito que sim. Vamos alterar completamente o piso. O nosso piso vai precisar de uma manutenção muito grande. Nós estamos apenas a dar um retoque de modo a que os pilotos não se sintam prejudicados aqui pela prática da modalidade, mas depois para o europeu não, isto irá ficar aqui um verdadeiro tapete.
1: O Complexo Desportivo dos Beirões de Maçainhas, no Conselho da Guarda, recebe amanhã, ao longo do dia, uma prova relativa ao Campeonato Nacional de Radiomodelismo 18TT. Os Bombeiros Voluntários da Guarda promovem este domingo uma colheita de sangue. A iniciativa decorre entre as 9h30 e as 13h, numa organização conjunta da direção da Associação Humanitária de Bombeiros Voluntários Egitanienses e do Comando do Corpo de Bombeiros, em parceria com a Associação de Dadores de Sangue do Distrito da Guarda. Esta campanha é de elevado alcance solidário e comunitário, visando dar resposta a uma necessidade permanente dos serviços de saúde e contribuir diretamente para salvar vidas. A participação está aberta a todos os cidadãos que reúnam as condições necessárias para a dádiva. O evento está inserido nas comemorações dos 150 anos da Associação Humanitária dos Bombeiros Voluntários Egitanienses. A Fazenda da Esperança em Bassal do Chão, no concelho de Celurico de Tabeira, celebra 14 anos de missão no apoio à recuperação de toxicodependentes. O evento decorre este domingo e será um momento de convívio e celebração da obra iniciada no Brasil e que hoje tem um impacto profundo na região da Guarda. As celebrações têm início com um momento de convívio e espiritualidade e o ponto alto do dia será a Eucaristia às 17 horas, presidida pelo Bispo da Guarda, Dom José Miguel Pereira, contando também com a presença de padres da região e do presidente da obra, que viaja propositadamente do Brasil para participar neste aniversário, como refere Tiago Silva, voluntário e responsável pela unidade de Massal do Chão.
4: A gente começa o dia com um momento espiritual, de adoração, de almoço com todos os as pessoas que estiveram aqui com a gente, e no fim da tarde a gente tem a missa com o bispo e alguns padres da região e também com o presidente da obra, que vem do Brasil para poder participar com a gente, e depois disso tudo tem o momento de lanche compartilhado com todos.
1: O responsável explica que a instituição baseia o seu método de recuperação na espiritualidade, trabalho e convivência. Atualmente a casa acolhe 12 residentes acompanhados por 3 voluntários que vivem como uma verdadeira família.
4: A gente é uma instituição que trabalha com pessoas com dependência química e a gente vive um tripé, que é espiritualidade, trabalho e convivência, né? A gente trabalha, reza e convive entre a gente como família. Na verdade, é esse o nosso principal trabalho. 3 voluntários e são 12 acolhidos, né? Mas a gente tá para receber mais pessoas, mas como a gente não tem ajuda governamental, a gente sobrevive de doações e com o nosso próprio trabalho, então a gente ainda está tendo um pouco de dificuldade nisso.
1: O sucesso deste método é visível nos números. A taxa de recuperação situa-se entre os 70% e os 80%. Este aniversário servirá também como um encontro de ex-acolhidos, reunindo aqueles que completaram o seu percurso na fazenda e conseguiram reconstruir as suas vidas.
4: O trabalho é o que a gente se mantém, né? A gente faz alguns artesanatos para vender, a gente também planta para poder sobreviver, azeite, batata, todo esse tipo de trabalho que é da região, a gente se adaptou a aprender para poder se manter. A gente vive de doação, né? Então, algumas comunidades que também ajudam a gente, mas a gente cada dia mais está procurando ir mais longe. Por isso que a gente não tem tanto acolhimento de tantas pessoas, porque a gente não tem essa doação constante. Então é de coração, a pessoa vem e a questão gastos financeiros é a gente, os padres, tudo é de doação mesmo. A gente ainda está trabalhando nessa parte de ter direito a esse tipo de doação, né? Que é de supermercados, de outros fundos que a gente ainda não conseguiu. Mas doação que a gente recebe mesmo é pessoal, de pessoas.
1: A Fazenda da Esperança sobrevive exclusivamente de doações e do próprio trabalho dos acolhidos. A comunidade sustenta-se através da produção de artesanato e de produtos agrícolas típicos da região. As doações atuais provêm maioritariamente de particulares e de comunidades que apoiam a causa, mas que por vezes são insuficientes, sublinha Tiago Silva.
4: E geralmente 70%, 80% de pessoas que se recuperam. E esse final de semana vai também é o próprio encontro, além de comemorar os 14 anos, é o encontro do ex. Aqueles que se recuperaram aqui e pessoas também que têm uma casa de ressocialização, que pessoas que veio da rua, que quando termina o ano não tem para onde ir, a gente tem uma casa que é em Madrid, que lá onde eles encontram trabalho, cursos, e assim eles conseguem levar a vida adiante. Fora os que não têm família, né?
1: A Fazenda da Esperança em Massal do Chão, conceito de Celurico Tabeira, celebra 14 anos de missão no apoio à recuperação de toxicodependentes. Assinala-se hoje 3 anos sobre o falecimento de Virgílio Mendes Ardérios, figura central da comunicação social na região e fundador da Rádio F. Virgílio Mendes Ardérios, fundador e diretor da Rádio F até à data do seu falecimento, em 16 de maio de 2023, deixou um legado significativo em diversas áreas da sociedade. O seu impacto é particularmente recordado no setor social, na comunicação social e no sacerdócio, onde o seu trabalho e dedicação ajudaram a moldar o panorama informativo e cívico da Guarda. Passados 3 anos, sobre a sua morte, A sua memória continua presente na instituição que fundou e na comunidade que serviu, sublinhando a importância do seu contributo para a história recente da Rádio Regional. Para assinalar a data e honrar a sua memória, no dia 22 de maio, às 16h30, irá realizar-se uma missa de homenagem nas instalações do CEFAD e da Fundação Frei Pedro, instituições onde já decorreram homenagens anteriores e local central na sua atividade.

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1: De quinta-feira, bem-vindos a mais uma edição do programa Sem Filtros, todas as quintas-feiras em direto a partir desta hora aqui na Rádio F, com reposição no próximo sábado, logo depois das 11 da manhã, um programa que pode acompanhar, como habitualmente, em 105.8 FM, também na plataforma radiof.gmpress.pt e ainda na rede social do Facebook da Rádio F, com áudio e imagem. O Sem Filtros tem sempre uma convidada do género feminino, uma convidada residente, e hoje é o regresso de Cláudia Guedes. Cláudia, boa tarde, bem-vinda.
2: Olá, Pedro, boa tarde a todos.
1: É um gosto tê-la aqui novamente,
2: sim,
1: não é?
2: Sim,
1: é
2: com grande satisfação que venho sempre à rádio e que trago amigos e convidados e que vamos conversar também sobre a guarda sem filtros.
1: Sem desta filtros. Vez, é um mote, não é?
2: Sim, sim, e desta vez com um novo F para a cidade, um F de fotografia. Nós já temos os 5 F's, temos a Rádio F, e hoje acrescentamos ainda outro F, que é o F de fotografia. Hoje vamos olhar para a guarda através do olhar de quem a fotografa.
1: E exatamente, e as câmaras, as lentes, não têm filtros, não é? E captam, se calhar, muito para além da imagem, mas para tal, e para falarmos de fotografia e da guarda, Cláudia Guedes, temos vários convidados, para já 3 em estúdio, aguardamos mais um, a vinda de mais um convidado. Quero fazer as honras da casa, apresentar os nossos convidados aqui em estúdio.
2: Claro que sim, é o Pedro Bahia, o Helder Sequeira e o Bernardo Gomes. Portanto, são três fotógrafos da guarda, que têm uma atividade profissional, mas também se dedicam já há bastante tempo e com algum profissionalismo também à fotografia, e é com eles que vamos hoje conversar sobre esta arte.
1: Sobre o que está por trás da lente e aquilo que a lente capta e que muitas vezes não é visível num primeiro olhar. Será também esse talvez um dos motes para a nossa conversa de hoje, Cláudia Guedes?
2: Sim, vamos ver o que é que eles têm para nos dizer. O que é importante quando estão a fotografar, o que é que os motiva a fotografar, e depois o que é que faz uma boa fotografia no tempo de hoje em que toda a gente tem um telemóvel e consegue fotografar e tira dezenas de fotografias por dia. O que é que faz a diferença, o que é que faz a distinção entre uma pessoa com o telemóvel e um fotógrafo, por exemplo? Qual é a diferença e qual é essa fronteira, não é? Entre nós, que, por exemplo, cidadãos comuns, e que temos sempre um telemóvel e que...
1: Já não precisamos gastar o rolo, como antigamente, não é?
2: Nem revelar, não é? Qual é a diferença e o que é que os leva a fotografar? E o que é importante quando estão a fotografar, se é técnica, se é sensibilidade. Vamos conversar um bocadinho sobre isso.
1: Muito bem, então vamos a isso, Cláudia. Começamos por onde vamos tentar perceber o que é a fotografia, que com toda a certeza vai muito para além daquilo que é um dos telemóveis que hoje em dia trazemos no bolso, não é? Não é assim, meus senhores? Bem-vindos novamente. Quem quer começar?
3: Bahia.
2: Já está.
3: Logo eu. Pronto, então voltamos à questão, não é?
1: O que é a fotografia?
3: A fotografia é um simples registro de um momento, sei lá, poeticamente falando, desenhando com luz e contraste.
2: Quando é que começaste a fotografar e quando é que viste que, de facto, gostavas desta arte?
3: As coisas começam como tudo, às vezes com brincadeiras, com abrir o armário e descobrir uma máquina fotográfica lá dentro, aquela curiosidade de como é que isto, o que é que isto faz, como é que isto mexe, e pronto, olha, vamos ver o que é que isto dá, e as brincadeiras foram evoluindo.
2: E de que forma é que, por exemplo, a fotografia pode ajudar a mudar a percepção que nós temos de uma cidade, por exemplo, da guarda? Vocês tiram mais fotografias a pessoas, a paisagens, é indiferente, tem a ver com dias?
4: Depende com dias.
2: Ok. Normalmente é assim, não é verdade?
3: Depende se é em trabalho, se não é em trabalho. Qual qual é o objetivo do trabalho.
1: Mas é diferente fazer um... Posso usar o termo retrato? Ou fazer uma fotografia a um monumento? O que é que diferencia?
4: Logo, não sei se...
2: Logo de início
4: há uma grande diferença. Ao fazer uma fotografia a um monumento ou fotografia de arquitetura, nós temos um tipo de preocupação mais técnica, mais a nível de pontos de fuga, de linhas de verticalidade das linhas, e portanto há toda uma panóplia de material.

0: não é? Se tivermos uma linha de sombra diagonal num monumento ou num edifício, nós vamos ter uma imagem que vai passar algo diferente. Eu não quero aqui entrar em muitos, mas que vai passar de facto uma energia diferente e uma presença diferente do edifício, e que pode distrair, por exemplo, se for algo arquitetónico. Na questão dos retratos, eu aqui nos retratos iria criar duas partes. Uma que é o retrato preparado, em que de facto há uma preparação da pessoa que está a ser fotografada, e outra é o retrato de espontâneo, não é? Casual, de apanhar aquele momento, ainda que depois haja aqui no meio algumas coisas que se misturam e alguns fotógrafos profissionais que levavam, que faziam as duas coisas, que tanto iam pelo retrato, faziam um retrato preparado, mas depois deixavam a pessoa à vontade, criavam aquele ambiente e depois apanhavam aquele momento. E portanto, logo aí há uma diferenciação, tanto a nível de sensibilidade com que se transpõe para a fotografia, como a nível de maneira de estar da pessoa. Temos, por exemplo, sei lá, retratos do Winston Churchill, por exemplo, estou-me a lembrar assim, um exemplo qualquer, em que a maneira como é fotografado também retrata um bocadinho o modo como ele é, não é?
1: Sim.
0: De algum modo.
2: Por trás,
0: exatamente. E trazer E trazer essa segunda camada para a fotografia é de facto. Tem outro tipo de sensibilidade. Eu diria que eram essas as diferenças.
3: Eu, relativamente ao meu caso, vou mais para a fotografia de rua e de facto. Vou mais ao encontro também de olhar a cidade também noutra perspectiva, e sobretudo aqueles apanhados que no dia-a-dia se encontram e que passam desapercebidos a maior parte das pessoas. É evidente que o Bahia disse que era um desenho de luz, a fotografia é um registro, e eu defendo aquela ideia que Sebastião Salgado já afirmava com frequência, que é a fotografia não está só na máquina, está também na nossa cabeça. Ou seja, não adianta ter uma máquina excelente se não tivermos uma noção daquilo que queremos fotografar ou que queremos registrar.
1: E é mais importante a técnica ou a sensibilidade? Ou seja, nesse caso
3: mais a sensibilidade do que a própria técnica, porque depois a sensibilidade também pode ajudar um pouco na questão da edição, que é outra parte muitas vezes que as pessoas não esquecem.
1: Porque hoje em dia a fotografia é muito trabalhada.
3: Exatamente.
1: Vocês têm muitos filtros, já vamos falar um bocadinho sobre isso.
3: O problema de edição, mas depois os meus colegas de debate poderão falar nisso melhor, a edição é complexa. Mas no caso destes registros fotográficos da cidade, e a fotografia aí, podemos avançar para a área em que medida é que ela pode divulgar a cidade e promover a cidade, e acho que a fotografia, digamos, é um elemento fundamental. Há, por vezes, olhares que apresentam desafios às pessoas. Eu tenho publicado algumas fotografias e, sobretudo, fico atento aos comentários que são feitos, não à qualidade técnica da fotografia ou à estética, mas muitas vezes à perspectiva que as pessoas têm da cidade, ou talvez de alguma coisa que tenham já assumido como posição crítica relativamente à vida citadina. Ou seja, muitas vezes têm tido a preocupação de fotografar a cidade durante a noite, não diria altas horas da madrugada,
1: sim,
3: mas pelo menos em horários em que não é habitual as pessoas andarem na rua, e ainda que as pessoas digam que a fotografia está bonita, a crítica que fazem é: não há movimento, é uma cidade sem movimento, quando a minha preocupação foi retratar a cidade nua, simples, na sua expressividade. E eu penso que isso é muito importante. Ainda há 15 dias, penso que no dia 3 de maio, no dia também que a cidade praticamente estava deserta, gostei de fotografar porque encontrei os largos que eu queria fotografar, sem carros, sem movimento, que era aquilo que eu queria acentuar, ou seja, a parte arquitetónica da cidade, algumas particularidades.
2: Os tais bilhetes postais.
3: Exatamente. Sem gente, sem ruído, digamos, a guarda na sua verdadeira essência. E isso é uma perspectiva, uma preocupação, claro, que se for para um determinado objetivo que necessite transmitir movimento, obviamente que não vou escolher uma fotografia dessas. Portanto, para mim, no meu caso, a fotografia de rua, as particularidades da cidade, tem-me chamado bastante a atenção. E às vezes é curioso, temos situações engraçadas, como ainda há tempo estava ali perto da catedral a fotografar um pormenor da Sé, uma

0: taxativa e, portanto, com o fixo naquilo, e passam as pessoas e olham para mim como se fosse um astronauta que estivesse ali ou que tivesse a precisar de qualquer apoio por estar cansado da situação de doença. E depois as pessoas acabam por olhar e ver. Depois também há uma particularidade muito importante, que é a nossa função, a função que significa a fotografia, e já agora a minha paixão pela fotografia surgiu quando estava no ensino e que tinha necessidade de arranjar material para as aulas, e na altura se trabalhava-se ainda muito com slides, e comecei muito com os slides, e depois a fotografia foi evoluindo. Depois também a ligação à imprensa. Numa situação de polivalência, obrigava-nos que nós, além dos textos, tivéssemos também a possibilidade ou a vantagem de ter máquina fotográfica e tirar também as fotografias. E foi também, digamos, uma fotografia documental, uma fotografia de facto de mais na perspectiva de fotojornalista que interessou.
1: Mas nessa perspectiva, uma fotografia vale mais que mil palavras.
0: Exatamente. Desde depois acompanhada com uma boa legenda, ou pelo menos com algum texto que suscite a descoberta. Mas de facto, e no sábado vamos ter aí um bom fotojornalista. Exatamente, na cidade, que mais do que ninguém ele tem essa experiência. Portanto, a fotografia aqui pode ajudar a promover a cidade. A questão dos retratos que se falámos, o retrato, e estou de acordo com o Bernardo, digamos, é um arte que não é fácil. Obviamente que eu interesso-me a nível de fotografia de rua, apanhar rostos, enfim, na sua expressividade natural, não ficcionados ou não em estúdio, e em situações, aliás, das melhores fotografias que eu tenho, a maior parte delas foram apanhadas em situação de imprevisto, que eu não estava à espera, e de facto, pronto, calhou estar na hora certa, no lugar certo, e apanhar a pessoa certa. E portanto, aqui a fotografia pode dar muita guarda, a fotografia enriquece, cria também convívio, estimula também a própria preparação técnica e o próprio aprofundamento das técnicas, e portanto, para já, digamos, seriam estas notas que queria deixar.
1: Foi essa a ideia da criação, por exemplo, do Fotoclube? Pode-nos falar um bocadinho do Fotoclube da Guarda? Existe?
0: Melhor,
1: há muitas
0: melhor,
1: pessoas...
0: Melhor do que eu, o Carlos Martins.
2: O Carlos Martins.
1: Olá, Carlos. Olá.
0: Que acaba de chegar agora ao estúdio.
3: Boa tarde a todos.
1: Boa tarde, ou seja, o Fotoclube.
3: Bem-vindo, não é?
1: Sim, claro que sim.
3: O Fotoclube nasceu de um grupo informal de nós, amigos, em que a gente nos reuníamos para fotografar. Eu, na altura, tinha acabado de tirar do curso, entretanto, conheci algumas das pessoas que são ainda hoje o núcleo mais exatamente do Fotoclube. Tudo aconteceu uma vez em que havia um outro grupo em que depois deixou de haver, e depois nós acabámos por juntar, e foi normal, foi como não havia de ser outra melhor forma de acontecer, foi à mesa, juntámos-nos todos e decidimos se avançávamos com um grupo, e foi onde debatemos o nome e estratégia e tudo. Isto porquê? Porque na altura, isto é em 2012, até tem sido em maio que gerimos, mas não, dia 2 de junho, 6 de junho, 6 do 6, exatamente, que na altura, depois começámos a fazer uma série de eventos, participámos na Feira dos Criadores que havia no Jardim, e a partir daí depois acabámos por, com o apoio da Câmara, ajudando e vice-versa, fazer muitos eventos, e acabámos por ser chamados também para muitas iniciativas
0: e participações,
3: eventos.
1: Se alguém que nos está a ouvir, por exemplo, quiser juntar-se ao Fotoclube ou saber um bocadinho mais da vossa atividade, que eventos é que vocês costumam fazer, onde é que se juntam,
3: troca de
1: fotografia?
3: É verdade que tivemos mais ativos até à pandemia. A partir da pandemia, acho que estragou tudo, muita coisa, e perdemos alguma dinâmica. É verdade, porque nós chegámos a organizar 3 jornadas de fotografia e tivemos sempre muita gente, bons oradores, e entretanto perdemos um bocadinho, mas estamos a tentar renovar outra vez, fazer novamente mais exemplos, e por exemplo o sábado vai haver outro evento no SEI, mas pronto, mas temos um grupo no Facebook, as pessoas podem acompanhar e também podem propor-nos, às vezes, a todos, às vezes uma saída informal, não precisa ser nada de grande formalismos nem nada, por isso nós estamos um grupo informal e em que basta alguém chamar e vamos ali tirar umas fotografias e...
1: Falando no Centro de Estudos Ibéricos, o Centro de Estudos Ibéricos tem aqui faz algumas publicações, nomeadamente o Transversalidades e o Imagem e Território, que são algumas publicações que, de facto, são dedicadas à fotografia. Algum de vocês conhecem estes projetos?
3: Sim, sim.
1: Ou seja, no ano em que o Centro de Estudos Ibéricos faz 25 anos, também é importante salientar que, de facto, há estas publicações, há esta forma das pessoas poderem participar e divulgar o seu trabalho. Porque isso também é importante, não é? Ou seja, quando vocês tiram fotografias, é importante que sejam vistas. O fotógrafo também faz fotografia para ser visto, ou não?
3: Sim.
2: Sim, não objetivamente, não é? Muitas
4: vezes... Mas também há necessidade de tentar mostrar o trabalho,
2: sim,
4: não é?
2: Sim, é uma necessidade.
4: Porque hoje em dia, com as redes sociais, se calhar é o primeiro veículo logo para que isso aconteça. Mas, como disse a Cláudia Guedes, há documentos que ficam, sim, que perduram, não é?
2: Os formatos físicos
4: têm outro valor para isso. Portanto, claro. É importante.
2: Sim, porque hoje toda a gente já brinca um bocadinho com a celeridade das coisas a aparecerem, tem de aparecer tudo já, agora as pessoas parecem ânsia e necessidade, sim, de saber o que está a acontecer em todo lado, a toda a hora. Se calhar as coisas um bocadinho mais devagar, mais lentamente, com cabeça, com coisas, criar uns formatos físicos que duram
4: e perduram no tempo,
2: através,
4: não é?
2: Dos tempos, não é? Se calhar tem muito mais piada do que o já e o agora. E é muito mais trabalhado, muito mais pensado, apesar de a minha fotografia não ser fotografia de pensar, é ir passar e... Oh.
4: O ângulo também é importante.
2: Sim, e olhar e a perceber.
0: Eu penso que essa perspectiva de a pessoa se evidenciar mais poderá ocorrer naquelas pessoas que, pronto, estão na fotografia há tempo inteiro, como são profissionais e que necessitam de alguma visibilidade, sim, para contactos comerciais. No caso das pessoas que estão aqui neste momento, têm outras atividades, digamos, é uma paixão simultânea, digamos, à atividade profissional que é desenvolvida, complemento em algumas situações que implica, obviamente, formação técnica e acompanhamento, inclusive, da evolução dos equipamentos.
4: Portanto, vai muito para além também do conhecimento empírico.
0: Exatamente, porque, de facto, era aquilo que eu há pouco dizia. A pessoa pode ter uma boa máquina, mas não é por ter uma boa máquina. Hoje, com um telemóvel, em alguns casos...
4: Ainda são melhores que as máquinas em alguns casos.
0: Só que depois, digamos, aquela perspectiva pessoal, artística, aquele cunho, não é o telemóvel que dá, tem que ser a pessoa a trabalhar. Agora, eu continuo a insistir que é importante o trabalho, que nomeadamente eu falo até pelo fotoclube, que tem sido feito, porque são registros que ficam para a posteridade. E portanto, são perspectivas que daqui a amanhã as pessoas vão comparar com aquilo que existiu. E sobretudo uma coisa que é importante na guarda, e nós já falamos nisso noutras ocasiões, a questão de existir uma boa fototeca, digamos, para acompanhar a evolução citadina, porque há ruas na cidade. Falo, por exemplo, da Rua Batalha Reis, com as construções que estão a ver. Hoje, quem um transeunte passar ali, se calhar não identifica aquela rua com aquilo que era há 50 anos. E, portanto, este trabalho, que é um trabalho individual, pessoal, mas a conjugação de esforços, pode permitir...
1: A ligação da fotografia à memória
0: da cidade.
1: Para ajudar a preservar a memória.
3: Eu, por exemplo, tenho um exemplo desse, que é uma fotografia sua, da Tchequina. Essa aí é daquelas coisas que a gente,
1: exatamente,
3: tem que guardar,
1: sim, claro.
3: Porque não há nada que, eu acho que aquilo é era um ponto emblemático, praticamente.
1: Mas a variante da Tijuquina.
3: Exatamente, mas
4: é que faço aquela zona, claro. Eu também tenho essa fotografia guardada religiosamente.
3: Exatamente.
4: Em formato digital.
1: Quem não é da guarda,
3: exatamente,
1: nome,
3: porque nós temos. Eu era muito novito.
4: Era um marco.
3: Mas eu passava lá todos os dias.
4: Todos os dias.
3: Eu morava no Bar da Luz e passava lá todos os dias. Só que agora, depois de tudo acontecer, e agora, se vamos com a construção da variante lá do da Shakira, exatamente. Isso ainda vai ficar mais, vai ficar totalmente mesmo para a história. E essa parte aí é isso. E quando vejo os postais antigos, em que eu, por acaso, gostava, já falei com o Dr. Helder uma vez para fazermos esse reto, era aqueles postais antigos, nós irmos a hoje e fazemos a comparação entre aquele momento antigamente e o agora.
4: Com o mesmo ângulo.
1: O município tem um programa, ou seja, tem uma. Ele, às vezes nas redes sociais vai sendo publicado, da autoria do município, um espaço de, por exemplo, com uma diferença temporal alargada, em que diz o antes e o depois.
3: Exatamente.
1: E de facto algumas mudanças são mesmo
3: muito significativas.
0: Penso que seria um bom projeto para isso, para livro, fazermos de facto a comparação, porque é um documento também que fica, portanto é um réplico que deixamos aqui também no ar.
1: Claro que sim, claro que sim.
0: E de acordo com aquilo que também disse o Carlos Martins, porque para as futuras gerações será muito importante ver até a própria evolução. Tirar da mesma perspectiva, em alguns casos será impossível, por construções que foram feitas, mas em outras situações ainda se consegue tirar da mesma perspectiva. E sobretudo, por exemplo, património cidadino que está esquecido, eu diria mesmo abandonado. Falo, por exemplo, de uma ideia que tivemos sobre o sanatório, de uma exposição que chamasse a atenção. Aliás, nós na altura no Fotoclube chamámos SOS Sanatório.
3: Exatamente.
0: Em que a ideia foi publicarmos fotografias durante uma semana, penso eu, com fotografias com algum dramatismo do estado dos pavilhões. Eu penso que é um tema oportuno, até porque no dia 18 vão concluir-se os 119 anos do sanatório. Uhum. E, portanto, lá está a fotografia a ajudar a chamar a atenção para o dever da memória
3: e passar uma mensagem.
0: E passar a mensagem.
1: Portanto, a cantiga é uma arma, mas a fotografia também é. E como é que é a vossa experiência de fotografar a guarda, a cidade? Bernardo, a Guarda é uma cidade fria, é uma cidade que às vezes alguns caracterizam como cinzenta. É verdade? A fotografia na Guarda?
5: Sim, inevitavelmente.
1: Como o doutor Elsker estava a dizer, e bem, ou seja, a fotografia também pode ser uma arte que a Guarda deve incentivar, nomeadamente para preservar a memória, para a divulgação do património e até para chamar a atenção de algumas causas, como por exemplo a preservação e a defesa do sanatório. Aguarda, é difícil de fotografar?
5: Como todas as cidades ou todas as terras, depende um bocadinho do dia em que nos apanha e da maneira como nos sentimos. Eu acho que isso na Guarda ainda se nota mais, porque, por exemplo, eu gosto muito de fotografar nevoeiro. Pessoalmente é uma coisa que eu gosto muito. Não são imagens tão... com, se calhar, com tanto impacto,
3: tão mediáticas,
5: mas
3: eu
5: gosto muito de fotografar a Guarda com o nevoeiro. Porquê? Porque não é só, lá está, não é só a imagem, é aquilo que eu senti quando era miúdo. Eu comecei a fotografar porque tinha necessidade de agarrar um momento, porque há pessoas que têm memória fotográfica, eu não tenho, e então para mim era uma necessidade cristalizar aquele momento, agarrar naquele momento e cristalizá-lo e
1: porque é isso que a fotografia também faz,
5: cristalizar
1: um momento, uma alegria,
5: exatamente.
1: Ou até às vezes um sentimento, não é?
5: E outra coisa gira das fotografias, que quando eu comecei eram analógicas, claro, era aquele momento em que punhamos a câmara no olho e pensava, e ponderávamos, isto é fotografia ou isto não é fotografia? Porque não custa associado. E então, muitas das vezes, baixava a câmara porque não era, porque não tinha o valor que teria que ter. Pronto, mas isto, voltando, não me perdendo muito, voltando aqui à Guarda. Eu gosto muito de fotografar nevoeiro, e, portanto, para mim, fotografar a Guarda é muito bom. Depois há, mesmo quando está aquelas nuvens baixas na zona...
1: O mar da Guarda.
5: Exatamente, que é outra coisa fascinante. E eu acho que esse tipo de imagens são muito fáceis na Guarda, não é?
4: E fotografar, não é? Aquilo que é a Guarda.
5: Exatamente. Portanto, para mim, fotografar a Guarda passa um bocadinho por fotografar esses ambientes que fazem parte do estar na Guarda. Mesmo as pessoas sozinhas numa rua, ou duas ou três pessoas, não é? há pouca gente, na cidade, é uma realidade. Portanto, isso a mim também me traz alguma caracterização da própria cidade. Pronto, isso é...
1: E o que é completamente indispensável ou dispensável, temos as duas, numa fotografia? O que é que faz uma boa fotografia? O que é para vós uma boa fotografia? Nós pegamos, por exemplo, aqui, e estas já passaram por um júri, portanto são eu sei que um dos convidados que estava para vir já participou e ganhou mesmo uma menção honrosa. O que é que faz uma boa fotografia? O que é que para vós diz assim, isto é uma boa... Porque hoje em dia nós todos tiramos dezenas de fotografias por dia. E depois há outra coisa que é assim... e que pode ser dispensável são os filtros hoje em dia, não é? Vocês... Sim.
5: Os filtros, eu peço desculpa, mas então, os filtros é algo que eu gostava de falar aqui um bocadinho nisto, porque às vezes baralham-se duas questões, que são os filtros com o tratamento da fotografia. Um filtro, e depois ainda há mais questões, filtros que se põem na câmara, mas pronto, falando do que está a falar, os filtros são... pré-definições que são aplicadas por cima de uma fotografia. Isto não quer dizer que uma pessoa não possa tratá-la manualmente e que depois pareça que ela tenha um filtro. Aqui a diferença é aqueles filtros pré-feitos, nós passamos e dizemos, ah, eu gosto deste. Quando se está a fazer uma edição, nós vamos fazer as mudanças de acordo com aquilo que nós queremos. Na prática, é uma edição da fotografia, não é um filtro. Portanto, isso depende um bocadinho.
0: É uma edição pessoal. Deixa-me uma marca, aliás. Eu, entre fotografias do Pedro ou do Bernardo ou do Carlos, consigo distinguir a quem pertence a fotografia, desde que não esteja identificado pela marca, precisamente.
3: Exato.
0: Ou do tratamento, ou dos filtros.
2: Porque eu já ponho tem um filtro
5: pessoal. Exato. Mas é pessoal.
0: Fotografias, e eu consigo identificar que é a fotografia dele, que não é do bem dele.
4: Portanto, isso transmite até a alma do próprio fotógrafo, não é?
3: É o cunho da fotografia.
1: Então, a fotografia capta a realidade ou muda a realidade?
4: Ou pode mudar a realidade?
0: E também depende da perspectiva, porque se tivermos uma perspectiva de ser faltarmos à realidade, é como, por exemplo, às vezes uma cobertura fotojornalística de uma manifestação. Uma coisa é eu estar abaixo do público e tirar fotografia, outra, ou estar numa varanda e tirar e mostrar que é pouca gente. Ou seja, tudo depende da perspectiva que se quer.
2: Ou estar a trabalhar ou não estar a trabalhar.
0: Exatamente.
2: A perspectiva de como estamos a olhar para lá e dizer.
0: Portanto, isto era uma conversa que se iria...
4: O ângulo faz a diferença toda, não é?
0: Exatamente.
3: Sim, eu já fotografei eventos em que, se eu quiser mostrar que o evento, imagino que até tem pouca gente, mas se quiser mostrar um ponto de vista positivo, ou vou ocultar a parte que está vazia.
0: Preciso,
3: e tiro de um ponto de vista que está bem completo. No entanto, eu estou a mostrar um ponto de vista meu. É real, é verdade. Mas se for alguém... Exatamente. Mas se for alguém que, se calhar, queira transmitir realmente que aquilo foi um fracasso, se calhar vai-se focar no resto. Pronto, mas são dois pontos.
4: E não deixam de ser fotografias reais.
3: Só cada um mostra a sua realidade.
0: Há subjetividade.
3: Exatamente.
0: No trabalho fotográfico.
3: Exato.
1: Se a guarda fosse uma fotografia, que fotografia que vocês escolheram? Imaginem que eu agora tinha aqui um cartaz com o título de guarda e vos pedia ajuda para uma fotografia. O que é que escolhiam?
3: Eu, para mim, é aquela que foi uma das que eu gosto mais, é a tirada de Torres Ferreiros, é que apanha a Sé e apanha a Torre de Nage, ao pôr do sol.
1: Ok.
3: Fantástico. Aliás, há várias na câmara.
2: Eu também tenho uma, exato, parecida.
0: Foi também, de facto, apanhar esses principais momentos e, sobretudo, num dia em que haja ali um contraste de cores,
3: exatamente,
0: do azul, do céu, as nuvens, ou seja, para associar à monumentalidade da guarda também, o bom ambiente da guarda, os ares puros da guarda. Seria, digamos, a imagem ideal.
3: Eu, por exemplo, se um céu não tiver nuvens, já não tiro uma fotografia, praticamente.
2: Não. Falta a textura.
3: Falta, porque parece muito sólido aquele
4: azul só, não é?
0: Sim.
4: Renato, qual é que seria? O nevoeiro, sim.
5: Pois. Eu era... era mais complicado. Porque assim, se for uma fotografia para vender com uma perspectiva de vender, não falarei tanto. Se for uma perspectiva que é a que eu usaria para eu passar a guarda, provavelmente escolheria o sanatório, as árvores do sanatório, porque...
1: Que nos caracteriza muito bem.
0: Aliás, permite dizer que, de facto, o sanatório tem potencialidades extraordinárias para a fotografia.
1: Sim.
0: E eu também gosto bastante dos notários.
1: Exatamente, sim,
0: e no sanatório encontram-se lá ambientes fotográficos espetaculares. Ou na altura da neve. Eu, há uns anos atrás, quando não vou, enfim, com mais intensidade, e foi uma fotografia, portanto, que chamei as miúdas para figurar um bocado, sentadas num banco do jardim, um banco vermelho, a contrastar com a neve, e com aquele ar mesmo do dia de nevão, e foi, não era uma fotografia que eu tivesse preparado, mas surgiu num momento. E, portanto, nós na Guarda, quer em termos de ambiente, quer em termos de monumentos, temos excelentes condições, e penso que a fotografia, mais do que nunca, deve ser aproveitada para projetar a Guarda e para promover a Guarda. Até porque, pela experiência que eu tenho tido em termos de publicações em redes sociais, há uma grande nostalgia quando as pessoas veem fotografias da Guarda. Nota-se uma certa inveja de não estarem cá, mesmo da Guarda atual, ou seja, reviverem, sobretudo gente que estudou na Guarda e que por motivos profissionais teve que sair, o reviverem essas imagens e verem como é que aquela rua está agora transformada, cria uma certa simpatia também e uma certa saudade nessas pessoas. E portanto, a fotografia pode funcionar como um elemento aglutinador da proximidade, ainda que à distância.
3: Exato. Eu, por exemplo, uma das características que o Dr. Helder faz é tirar às ruas. Só que nós, quando andamos no nosso dia-a-dia, nós vemos, mas não observamos. E o Dr. Helder observa. E às vezes uma fotografia de uma rua e a gente pensa assim...
4: Onde é que é esta rua?
3: Onde é?
1: O ângulo, sim, é verdade. Porque,
3: onde é? A gente às vezes até conhece logo, mas... Se eu ficar a olhar para ali, que aquilo realmente é a disposição dos elementos dentro da fotografia. E isso faz toda a diferença. E aí é que na parte da história vai fazer toda a diferença daqui a uns anos quando as coisas estiverem mudadas. E é uma simples fotografia, mas às vezes é entre lembrar-se ou não tirar aquela fotografia. E depois, como a gente tem que aglutinar aquele momento num retângulo, que nos nossos olhos vem muito mais, mas o aglutinar daquilo dá uma outra perspectiva. E é isso que eu às vezes fico a olhar para as fotografias do Dr. Helder, fico ali a ver.
0: Eu gosto muito de falar que é na Rua dos Clérigos, que é uma rua que quem é da Guarda conhece, que é a rua mais estreita, penso que da cidade, ou será das mais estreitas.
1: Das mais estreitas.
0: E onde há um relógio de sol, e as pessoas só em função da fotografia muitas vezes é que vão lá redescobrir isso, quando de facto é um valor que temos na cidade, não só a história que está associada à rua, mas também, digamos, esses elementos gráficos no granito, que são singulares.
3: É o relógio e mais abaixo o dragão.
0: Exatamente.
3: O dragão. Nunca tinha percebido quando a Anabela lançou o livro e depois vi as suas fotografias e eu, olha, nunca tinha reparado no dragão. Realmente.
1: Então, ainda tipo, bem, porque de facto também é uma coisa, é um símbolo importante da Guarda, e às vezes as pessoas não estão atentas.
3: Sim.
1: E a fotografia e os livros e a literatura, neste caso.
3: Sim,
1: também nos serve para chamar a atenção.
4: Descobrir, não é?
1: Descobrir
4: para nós. Eu é curioso, e eu vou acompanhando alguns dos vossos trabalhos, não todos. Realmente eu conheço, do Pedro Bahia, do Helder Sequeira, do Carlos Martins também, confesso que do Bernardo ainda não, mas
5: eu sou
1: guarda mais, eu não
5: partilho muita coisa nas redes sociais.
4: Vou tentar estar mais atento, mas também há alguns por nós, não digo sempre que há locais, era aquilo que eu há pouco estava aqui também a trocar esta impressão com o Carlos Martins. Vocês têm por vezes o pormenor de captar o ângulo de uma forma que os olhos humanos não veem, ou seja, um ângulo distinto que à primeira percepção não sabemos o local. Também há essa preocupação da vossa parte?
0: Carlos Martins.
3: Se calhar é mais para si, que você é que mais faz essas fotografias enigmáticas.
0: Mas passar à bola. De facto, a minha tendência é mais para a fotografia de rua. E, de facto, às vezes convém parar e ver e olhar e estar com atenção. E esses pormenores aparecem. Obviamente que, digamos, será a nossa responsabilidade, entre aspas, retratar esse momento e essa perspectiva. Como, por exemplo, há portas magníficas na cidade.
1: Ou janela, e ter janela. Exatamente.
3: Cruciformes.
0: Sim.
3: Nós fizemos há uns anos atrás fizemos um trabalho.
1: Isso está publicado.
3: Foi para quem?
0: Foi para o museu.
3: Foi para o museu?
1: Sim.
3: Ah, fizemos, exatamente.
1: Ah, sim,
3: uma exposição.
1: Sim, sim, sim.
0: Foi a exposição.
3: E que veio a doutora Carla, lembro, não foi? De Trancoso,
0: sim,
3: que era,
0: sim, sim, sim.
3: Em que a ideia era nós aprendemos a fotografar cruciformes e tivemos que andar à procura deles.
1: Ah, okay.
3: Aliás, um dos que eu tenho, depois houve a exposição, o meu, eu ofereci a minha fotografia à Sé. Tem lá aquele cruciforme, sim, sim, é a cruz, de, aquele cruzeiro que eles têm. Eu, por acaso, ofereci a minha fotografia e fiquei...
0: Tem poucas variedades de...
3: Exatamente. Uhum. E foi uma forma diferente da gente
0: que aprender. Muito nobre, com essa explicação.
3: Exatamente.
0: A quantidade de cruzes, de são cruzes mal.
3: Exatamente, e o seu significado.
0: Cristo, por aí.
1: É uma forma também de aprender e
3: tivemos que andar à procura. Porque nós andámos a pé e às vezes aquele ponto em que não olhávamos, ou então sabíamos mais ou menos que estava lá, mas não.
2: Sim,
3: não...
2: no dia a dia não olhas para essas coisas, passas
4: vários monumentos. Eu já não falo na Sé, mas por exemplo, a Igreja da Misericórdia,
3: sim,
4: tem uma fachada fantástica. Se calhar grande parte das pessoas na Guarda só repararam para aquela fachada quando, devido às intempéries, caiu um pedaço da estátua.
0: Também. Eu diria mesmo que a maior parte das pessoas nem sabia que existia lá a estátua, porque as pessoas não olham para
3: cima.
0: E às vezes também com o olhar não permite, uma lente permite ir buscar. Eu há uns anos atrás, numa das janelas da Sé Catedral, que dá para o lado da Praça Luís Camões, casualmente, com uma objetiva, vi que estavam uma série de vidros partidos na própria janela.
3: Uh-huh.
0: Olho no ouvido, a gente não consegue ver.
1: Claro.
0: E, portanto, na altura, inclusive, chamei a atenção para aquilo. Portanto, são pormenores. É evidente que, respondendo há pouco à questão que eu estava a colocar, a técnica e o equipamento que se vai tendo também é essencial, como os filtros, que há pouco o Bernardo estava a dizer. Os filtros foi ele e o Carlos Martins mais que me incentivaram a começar a usar também, e hoje utilizo mais, sobretudo em determinadas situações, com muita, muita claridade, ou nas situações para criar aquele contraste entre o azul e o branco do céu, etc. Conseguem-se
1: fotografias.
0: Exatamente.
1: Edição, não, é?
5: Não, aqui estamos a falar de filtros.
1: Filtros
5: montados na própria objeto.
4: Físicos, não é? Na,
5: sim. Sim.
0: Uhum. A questão da edição depois é mais complexa, mas aí talvez o Carlos Martins ou o Bernardo. Podem falar melhor do que
3: eu. Se calhar não, porque eu cada vez edito menos. É sério, cada vez aquilo quase sai na máquina.
1: Porque a máquina sai tão. Porque acha que de facto isso pode ser dispensável numa fotografia?
3: Eu, uma das coisas que eu aprendi foi que tentar tirar logo a fotografia em condições. O que posso fazer é um recorte. Depois no adultero a realidade que lá está. Pronto, não tiro objetos. Há pessoas que. Que tiram.
1: Agora já há aplicações, já fiz isso.
3: Eu nesse aspecto, não. E depois, com a máquina que tenho hoje em dia, saem tão bem, é como estão. Tiro-lhe ali um recorte, às vezes uma coisa que não está bem, mas lá está, como disse o Bernardo há bocado, antigamente era o custo do filme, não é? Revelar. A mim é o custo depois ter que ver muitas fotografias. Por isso, certo. Vou ver, interessa, enquadrei. Isto é uma fotografia banal, não tiro.
4: E é no momento que se toma essa decisão, Carlos Martins?
3: É.
4: Não se guarda para ver os mil e tal ficheiros?
3: Não. Não. Eu agora já faço isso. Antigamente tinha muitas fotografias, agora não. Só tiro muito se for fotografar um evento.
4: Pois.
3: E aí tiro muitos, porque imagina, grupos de pessoas.
2: Ou tens tempo ou não tens tempo?
3: Não, e não só, por exemplo, grupos de pessoas.
1: Ou em trabalho ou não, não é?
3: Imagina, tens de tirar muitas, porque imagina, um grupo de pessoas tens de ter uma fotografia que elas não têm os olhos fechados, imagina.
2: Não tens com a boca aberta,
3: ou, exatamente, ou numa posição. E a gente, o que é que eu faço? Aí faço um disparo contínuo para tirar várias, há de haver uma que está bem.
2: Pois é.
3: Estão a perceber? Porque já me aconteceu uma vez fotografar um evento em que uma delas não ficou bem, que não só tinha uma, e a partir daí ficaram todas bem, menos aquela que não ficou tão bem. A partir daí
4: é de fato.
1: E outra questão, vocês escolhem ou isso é natural? Fotografia a preto e branco ou a cores? E porquê? Ou é...
5: Eu sou, pronto, eu tenho umas abordagens um bocadinho diferentes, embora ache isto, só para explicar, embora ache isto fantástico, esta coisa de tirar a fotografia e de já está, eu sou um bocadinho mais... penso aquilo que quero e sei que não vou conseguir com o que tenho, e então tiro a fotografia a pensar como é que depois vou mexer nela para conseguir aquilo.
1: já está a tirar,
5: sou muito insatisfeito. Então, por exemplo, tiro sempre com mais espaço e com uma perspectiva, porque eu sei que depois vou mexer nela daquela maneira específica. Okay. Pronto. E o mesmo se é em high key, se é em low key, também dependendo um bocadinho de qual é que é o sensor com que estou a trabalhar, que depois também uma pessoa apanha estes enervamentos com os tipos de sensores e com a maneira como eles tratam a fotografia. Pronto. Está aqui uma série de coisas, mas para não perder, tinha perguntado da...
1: Preto e branco ou a cor?
5: Ou a cor. Pronto, e tem a ver com isto. Eu, pessoalmente, gosto muito da fotografia a cores. Não, provavelmente tem a ver com algumas questões da minha vida. Eu fui operado, por exemplo, a um olho. Isto é uma coisinha de nada, mas fui operado a um olho e tive o olho tapado. E lembro-me perfeitamente do momento em que tirei a tapa do olho. E não sei porquê, ou porque aquele olho não esteve exposto a tantas informações, vi-o, de repente, o mundo tinha imensa cor. Tinha imensa cor, aquele olho estava-me a passar imensa cor para o cérebro. E aquele momento fascinou-me. E então, eu pessoalmente gosto muito de fotografar a cores. Gosto muito da cor. Acho, a cor a mim fascina-me. Posto isto, percebo e respeito plenamente quem gosta do preto e branco. Acho que para ser preto e branco tem que ser bom. Não há o preto e branco, não há cá.
4: Não, tirar alguma fotografia,
5: não é tirar a fotografia. Não, isso pode ser. A questão é, para ser preto e branco tem que ser bom, porque uma pessoa põe uma fotografia a preto e branco e todas são bonitas, todas são poéticas, mas não é
4: traz
5: assim.
4: A nostalgia apenas,
5: mas não é assim. Portanto, se é para fazer em preto e branco, para mim, tem que ser mesmo bom. Tem que ser mesmo um nível muito elevado de fotografia, sim.
0: Embora haja, permita-me que interrompa, haja fotografias que, por exemplo, a cores não têm uma expressividade que têm se for no preto e branco, porque o contraste é mais evidente. Ou há determinados elementos cromáticos que possam estar mal, que não aparecem tão revelados sendo a preto e branco.
5: Pois, eu tento isso nas acores, tento ir buscar as coisas, mas para chegar aí, claro, nas acores, sim.
3: Eu preto uso quando é... Às vezes, quando a fotografia não tem muita qualidade, o truque é passares para preto e branco.
1: Pois, é exatamente o contrário que o Bernardo estava a dizer.
5: Qualquer fotografia a preto e branco fica bem. Fica bem.
3: Exato. E depois, o preto e branco é bom, o preto, para transmitir uma sensação também. A cor já é a alegria, e enquanto que o preto já traz uma sensação mais carregada. Depois também há fotógrafos, como por exemplo o Alfredo Cunha, ele diz que para ele a cor é uma distração.
1: Exatamente. Sim,
3: em que o preto e branco transmite logo uma mensagem, logo o que é, e não tem nada ali a distrair. Por isso é que ele só fotografa a preto e branco. E se houver quando há uma fotografia a cores, toda a gente fica admirado.
0: No caso, ele provavelmente será, digamos, também uma certa prevalência da experiência como fotojornalista.
3: Exatamente. É o cunho dele. Exatamente. Também.
5: É o cunho, claro.
1: Sim. E a hora para fotografar? O que é que vocês acham?
0: Eu gosto de fotografar à noite, por exemplo. Ou então de madrugada, enfim, com uma manhã clara, por exemplo. Mas à noite, por exemplo, em noites, sei lá, de luar, ou naquelas noites frias, mas que não há nevoeiro, o contraste do granito, tenho uma fotografia das escadas da antiga cozinha económica, pronto, spray para ver um bocado aquilo, até porque por vezes há mudanças. Aliás, houve uma altura que tive quase uma hora e tal, à espera que o nevoeiro deixasse, passasse, que era uma névoa que passou, para apanhar, não sei se foi junto à Catedral ou São Vicente, porque depois passou. Como também acontece, e há pouco o Bernardo falava nos nevoeiros do sanatório, houve um dia que vi que havia nevoeiro na cidade, e eu saí todo empolgado por ir fazer umas fotografias ao nevoeiro, e quando chegou ao Parque da Saúde estava um sol completamente radiante e não havia nevoeiro nenhum. Portanto, mas eu gosto de fotografar à noite, ou o fim da tarde também, traz excelentes imagens, pois tudo depende do local e da perspectiva do que se pretende fazer.
4: Pedro Bahia. Não há hora para fotografar.
2: De manhã, à tarde, à noite. Eu gosto do que vejo. Ou gosto, não gosto.
1: Se tivesse escolhido duas fotografias tuas, ou seja, que já tiraste, nós há algumas fotografias que ficam icónicas, por exemplo, ligadas a algum acontecimento. Vimos isso no 25 de Abril, vimos isso em alguns acontecimentos. Ou seja, em que a fotografia de facto marca algumas das tuas fotografias do Alfredo Cunha, por exemplo, que há bocado falámos, exatamente no 25 de Abril. Há aqui alguma fotografia tua ou duas que tu dissesses são estas duas fotografias e porquê que as escolheste?
2: Sim, uma delas por acaso foi ao final da tarde, com o dramatismo das nuvens no céu, a seguir uma trovoada na Praça Velha, com a sede de fundo, pronto.
1: Com a trovoada.
2: Está quase lá tudo, não é?
1: Engraçado, porque nós temos sempre aquele... É um lugar comum, que se calhar as fotografias, com sol, com claridade, e vocês salientam, e ainda bem, ou seja, é uma perspectiva, o contrário, que a cidade com o nevoeiro, ou a cidade com a trovoada, ou à noite.
4: Como dizia o Carlos Martins há pouco, se houver céu azul, não ter fotografia.
1: Até para
2: era quase de noite, já tem os pontos de luz acesos, as iluminadas já estão acesas, já estão, tem um drama no céu, assim, aquelas nuvens carregadas ainda a abrir, assim. Na trovoada.
0: Eu acho que a cidade em qualquer altura pode ser fotografada.
2: Sim.
0: Mau tempo. Por exemplo, gosto de fotografar nos dias de chuva, quando não está a chover, obviamente, e que ficam aqueles ou lençóis de água ou charcos,
1: que é o reflexo
0: de monumentos, de pessoas. E pronto, conseguem-se boas fotografias nesse contexto. Portanto, eu acho que, no fundo, o Bahia falou, portanto, qualquer hora. Bem, de facto, também é verdade isso, qualquer hora, em qualquer lugar, desde que a pessoa vá com uma perspectiva de querer e começar
2: a ver, olhar,
0: ter uma ideia fixa daquilo que quer fazer, consegue-se.
3: Sim. Eu já não faço isso. Eu, por acaso, é assim, se tiver uma fotografia que tiver pensada, eu penso com aquele cenário. Por exemplo, se for uma saída só para fotografar alguns elementos sem ter nada estudado, tudo bem, não há problema nenhum. Mas se tiver pensado, por exemplo, imagina o Mar da Guarda, se eu quiser, já não pode ser qualquer hora, já tem que ser aquele momento, porque aí já temos que ter um bocado ali atenção às variantes que queremos. Eu, para mim, as melhores horas para fotografar é a golden hour, é ou de manhã, naqueles dourados, ou à noite, ou ao final, ao pôr da tarde. Para mim, isso, com nuvens, claro.
5: Para mim é o sol desde que o sol esteja tapado com uma nuvem, mas que haja bastante claridade, é quando eu prefiro.
4: Até porque o sol também diretamente é inimigo dos fotógrafos, naturalmente.
5: Se tiver o sol tapado, para mim está bem.
0: Também não comete para outra questão, que aliás as redes sociais às vezes assentam de uma forma negativa, obviamente, é que uma fotografia às vezes pode demorar tempos a tirar e, quer dizer, implica sacrifícios. Eu estou-me a recordar de uma iniciativa de fotoclube na Serra da Estrela, num evento
3: Imaginatura, acho
0: eu. Exatamente, em que eu por acaso nesse dia não tive, mas sei que outros irmãos de fotoclube foram para a Serra às 4:30 da manhã,
3: que é para apanhar aquele...
0: Ou seja, com 9 graus ou 10 graus negativos para apanharem, digamos, o nascer do sol.
3: Eles foram, eu não fui, mas por exemplo, eu depois, quando vi as fotografias deles, parecia que a serra estava com arder.
0: Exatamente.
3: De manhã.
0: Aliás, há uma fotografia do Vasco Pires que
3: exatamente,
0: que
3: é elucidativa. Aquilo,
0: ou seja,
3: é fantástico.
0: Há um sacrifício, quer dizer, não sai de ânimo leve da cama às 4 da manhã para ir para a Serra da Estrela a fazer fotografia. Ou em equipe, por exemplo, na cidade.
1: É uma paixão, não é? A fotografia.
0: E por vezes há muita gente, aliás, há um fotógrafo conhecido, Manuel Ferreira, que teve uma fotografia tirada na Serra da Estrela num dia de trovoada,
4: correu o mundo.
0: E correu o mundo, mas viu aquela fotografia plagiada em sites, como se estivessem eles lá a ter tirado a fotografia ao mesmo tempo, quando ele estava sozinho na serra, em plena serra.
4: Como é que reage um fotógrafo a isso? Eu tinha aqui anotado os direitos de autor, pronto, acho que é uma questão. Com as redes sociais, tudo se replica, tudo se copia, copy
1: e paste. É fácil fazer hoje uma cópia.
0: O Daniel Rodrigues, que vai estar no sábado aqui na Guarda,
1: no Centro de Estudos Ibéricos.
0: exatamente há uns anos atrás, numas jornadas, numa iniciativa também dos Centros de Estudos Ibéricos, conversei com ele acerca dessa questão. E ele, por exemplo, na altura contava-me que tem fotos no Instagram, mas não tem no Facebook, precisamente para evitar as passagens e...
4: Até porque a privacidade da rede Facebook...
0: Exatamente.
4: É diferente. Completamente quase aberta.
0: E há situações, há fotógrafos profissionais que têm imensos processos de pessoas que utilizam os direitos de autor. Eu tive várias situações de pessoas que utilizaram as fotografias. Se me pedirem uma fotografia, não tem qualquer rebuço em dizer sim senhor, utilizem, etc. Mas claro, pedem autorização e faculto. Já me aconteceu isso em imensas situações. Portanto, é pro bono, portanto, não faço fotografia para ganhar dinheiro. Mas, ultimamente, e sobretudo pela rede sociais, há grupos ou há pessoas que muitas vezes partilham isso sem qualquer referência. E o que é que isso obriga? Que muitas vezes nós tínhamos que utilizar a marca d'água num sítio onde seja difícil. Difícil para quem não é, para quem é utilizador na perspectiva mais básica, porque com software hoje já se consegue remover a marca d'água. Mas portanto, para aquelas pessoas que partilham, obviamente que notamos que não conhecem essa técnica. E portanto, às vezes é uma forma, se me perguntarem, isto estraga a fotografia? Às vezes estraga, mas se me pedirem a fotografia para utilização na aula, num livro, sem qualquer problema. Mas, portanto, a questão dos direitos de autor, eu acho que começa a ser sentida de uma forma mais premente, precisamente porque são imensos casos em que há, digamos, esse abuso por parte de outras pessoas.
4: É esse o vosso receio de fazerem publicações nas redes sociais?
1: Nada, ou não? Se há pouco que não fazia quase.
5: Eu é
1: para não ser...
5: por desinteresse. Ah. é só desinteresse nas...
1: faz parte também.
5: Nas redes sociais e no feedback que é dado. Da minha parte, não tenho qualquer tipo de interesse nas redes sociais. É algo que eu também, que eu tenho noção que também... se calhar faço mal, porque eu preocupo-me sempre mais em conseguir as fotografias e os vídeos do que propriamente em publicá-los e em partilhá-los, mas não tenho as redes sociais, é uma coisa que não me diz, que não me diz muito. No entanto, admito que é um ótimo veículo.
1: Sim,
2: acho que... é bem utilizado, sim.
4: Mas leva a tal essa situação de não protege tanto naturalmente o autor da fotografia.
5: É variável, sim. Porque tanto pode não proteger, como há casos em que pode catapultar a pessoa.
4: Claro, há o reverso da medalha nesse aspecto, sim. Claro.
5: Portanto, nós nunca sabemos muito bem qual vai ser o nosso... quantas pessoas foram... a sua maneira de fotografar e o seu trabalho foi catapultado para a ribalta porque precisamente faziam a partilha e houve partilha da partilha da partilha da partilha, né? E depois chegaram lá e de repente já começam a chamar essa pessoa para ir fazer um trabalho e nessa situação foi bom, foi o que fez divulgar. Portanto, isto tem dois...
4: No prato da balança fica ali o positivo ou o negativo, mas de qualquer forma é preciso salvaguardar sempre os direitos de autor.
2: Sim, sim. Exatamente. E acho que as pessoas também têm de respeitar. Não vou só porque é bonito, vou utilizar eu. Acho que é um bocadinho,
4: situação,
2: um bocadinho de educação,
1: não
2: é? A educação de base que as pessoas têm.
1: É uma questão ética.
5: Mas a banalização da... Sim. Da fotografia e da partilha. Pronto, é o que é.
4: E depois pode levar a situações em que tem que se recorrer a outros meios que levam tempo e desgastam naturalmente.
0: Mas isso passa também na comunicação social,
4: sim.
0: Quando os órgãos que dão notícia, certo, que não são citados ou não são
4: referenciados.
5: Isso para mim é mais grave. Pois. Isso para mim é mais grave.
3: São pessoas que...
5: Porque estão no... Porque é o meio.
3: Exatamente.
5: Não é? Porque é o meio. Portanto, se esse tipo de utilização... por exemplo, da parte de televisões, de agências de notícia, que agarram em fotografia, que promovem a partilha da fotografia por parte do comum mortal, de tirar a fotografia instantânea para depois fazer a sua publicação, que está tudo ótimo se essa pessoa esteve naquele momento, naquela situação e não havia lá mais ninguém. Está tudo bem. Mas essa partilha das fotografias como maneira de não terem que contratar profissionais para fazerem esse trabalho, é algo que me incomoda mais do que a partilha nas redes sociais. Porque aí eu acho que já estamos a roçar uma falta de ética, uma falta de profissionalismo e um modo de estar em sociedade com o qual no qual eu não me revejo. Sim, totalmente.
1: A fotografia também pode ser utilizada para difundir, por exemplo, uma mentira ou uma falsidade, sim, ou alguma coisa que não está. Isso se calhar ainda é pior, não é, do que a própria divulgação nas redes sociais.
5: Sim, claro.
3: Por acaso aconteceu-me mais ou menos isso. Alguém, e quando foi agora da neve, eu até tirei uma fotografia com o telemóvel, coloquei no Facebook. Quando dei conta, alguém tinha partilhado a minha fotografia para falar mal, não era, mas houve ali qualquer coisa, que não sei se foi a câmera, qualquer coisa, que não coisa, mas usou a minha fotografia. E eu, implicitamente, naquilo, estava eu...
1: Sem fazer referência ao...
3: Exatamente, e eu perguntei, qual a razão de teres colocado a minha fotografia? E lá fui o primeiro que encontrei.
5: Pronto.
3: Sim, mas é que o problema é que estava a passar uma mensagem, ele tinha associado um texto negativo com a minha fotografia.
4: A intenção da fotografia do caso Martins quando
3: não foi a mostrar a neve e mais nada, mas estava-me a levar a mim como sendo aquela fotografia que eu tirei que tinha sido o meu propósito com aquele.
1: Da crítica. E Carlos, já agora, e para acabar, qual uma fotografia que, por exemplo, só podia ser tirada na guarda? O que é que vos lembra?
3: Aquela que eu disse há bocado, da Torre dos Ferreiros, aquilo é...
0: É uma triangulação, não é?
1: Também.
3: E depois com as nuvens, com aquela dramatização, aquilo é fantástico.
5: Eu acho que quem sobe à Torre dos Ferreiros chega lá acima a primeira vez e, se gostar de fotografia, vai dizer, isto é incrível.
3: Eu uma vez só, coloquei uma com só... com a silhueta, tudo, a sete toda preto, e só com a silhueta, mais nada. Foi um sucesso, praticamente, porque uma coisa tão simples fez sucesso. E daquilo que estavas a dizer, as redes sociais catapulcam muito as pessoas.
5: Houve
3: uma altura que as pessoas pensavam que eu era fotógrafo, e eu de fotógrafo não tenho, não faço a vida da fotografia, porque a minha área é de informática, e eu uso a fotografia para... esparcer, para de esquecer dos problemas.
4: Como
3: de,
4: homem, não é?
3: Exatamente.
4: Bom, eu anotei desde o início duas, e o tempo já não é muito, não é? É aqui dois temas. E fotografia vista de cima, os drones, que está agora tão...
3: Eu gosto muito dessa perspectiva.
4: Qual é a vossa opinião?
3: Eu gosto muito da perspectiva.
5: Eu também gosto muito dessa perspectiva. Acho que há coisas, aliás,
3: há coisas que só visto de cima é que dá para entender.
0: Exatamente. E desde criança, quem é que nunca pensou em voar?
4: Exatamente. É esse o fascínio, não é?
1: E a guarda vista de cima.
0: Essas imagens acentuam pormenores e também, digamos, realidades que nós no terreno não vemos. E, portanto, penso que isso é fundamental. E pronto, lá está, digamos, a técnica e a tecnologia ao serviço da fotografia. Sim. E também da promoção da cidade.
3: E atenção, que há outra perspectiva, sem ser de cima, é aquela que a gente fotografa rasante
5: a chão. Estava a pensar nisso. E até ia dizer que eu, ao contrário de... Eu fui muito... Quando passei do analógico para o digital, aquilo foi um processo muito difícil. Já havia câmaras digitais.
3: E ainda fotografei com disquetes, aquelas antigas.
5: Com disquetes. Pois. Mas pronto, quando eu tinha a analógica e depois... custou-me muito passar para o digital, até que cheguei àquele ponto que disse, não, isto aqui já, agora já dá para passar para o digital, porque já começa a ficar taco a taco. E neste momento eu vou passar para o telemóvel. Continuo a ter as câmaras fotográficas, mas vou fazer a transição para o telemóvel.
1: Pois é mais prático, Bernardo, andar sempre com o telemóvel.
5: Mais do que mais prático, é algo que me interessa, primeiro, porque permite pontos de vista muito mais encostados às coisas. E depois porque são muito mais discretos. E eu gosto imenso de tirar uma fotografia sem dar nas vistas. E então, neste momento, estou precisamente com esse sentimento de passagem em que uma máquina, um telemóvel, neste momento, determinados, já me começa a convencer de... Ok, já posso.
4: E a tal perspectiva rente ao chão, não é?
5: Exato.
4: Traz um... Eu Eu de fotografia percebo zero.
0: Sobretudo quando vem um traço com úmidos, aquele brilho que...
4: Mas já me deparei aqui, aquele pavimento. Nós fazemos fotografia mais que amadora aqui nos estúdios, não é? Quando temos convidados, que é o caso de hoje. Mas já me deparei por mim, por auto-recriação, quando retiro a fotografia mais renta em baixo, a perspectiva é muito melhor.
0: É diferente.
4: Não é? E é isso que eu vou fazer, né? Sim, com o telemóvel.
5: Exatamente, porque o telemóvel permite-nos ter o sensor a 1 centímetro.
4: Bernardo, eu de fotografia, nós aqui...
5: E uma câmara, não é? Já está, se calhar, a 3 centímetros.
4: Outra questão, para se a Cláudia me permite.
1: Claro, claro.
4: Eu já vi fotografias. Não me recordo quem, mas onde, por exemplo, quando me são anunciadas as superluas, fotografias aqui da Guarda, onde se exagera, permitam-me usar o termo, da lua. O que é que se pretende quando se é manipular uma fotografia? É aumentar?
5: Não, porque muitas das vezes isso é feito, para quem percebe a técnica da fotografia, isso é feito com a compressão da imagem, usando teleobjetivas. O que acontece?
4: Mas não desfoca a realidade?
5: As objetivas desfocam todas a realidade, porque nós temos o nosso campo de visão, estará aí nos 50 milímetros, não?
3: 35, há quem diga os 35.
5: Pronto. Portanto, tudo o que não seja isso já é uma alteração ótica do que estamos a ver. Portanto, tendo em conta isso, e partindo do princípio que a maior parte das pessoas tem, se tiver... A lente é 24-70, portanto vai ter logo ali muitas variedades, e muita gente tem uma teleobjetiva. Portanto, isso só em si já é um ponto de vista. A mim não me incomoda nada.
2: Era manipular a foto para as coisas parecerem ainda maiores.
5: Certo, mas se tirares a fotografia com uma 200mm numa superlua, a lua vai ficar maior.
4: Eu já vi fotografias onde há outros pontos de referência da cidade que estão à realidade.
5: Mas isso.
4: E a lua,
3: acho que quem
4: parece
3: tem...
4: que está ali 7 ou 8 vezes ainda mais do que uma superlua.
3: Mas eu acho que uma que tem essa é o Pedro Carvalho. Eu acho que o que ele me disse uma vez, fez uma com dupla exposição. O que é que fez? A exposição em que estava o normal, e depois outra quando a lua já estava
1: melhor. Eu gosto muito das fotografias do Pedro Carvalho.
3: Põe uma na outra. São efeitos artísticos. E aí é o tal cunho do fotógrafo.
5: A maneira de ver. E o olho do fotógrafo.
3: E depois é dominar técnicas, por exemplo. Há várias técnicas. Por exemplo, outra técnica que eu gosto, por exemplo, imagina... Se eu fotografar um carro de corrida, eu gosto que o carro dê a sensação de movimento. Porque se a gente o congela, parece que estava parado. Certo?
1: Uhum.
3: E eu, para mim, tenho que ter aquela sensação do panning. É panning,
5: exatamente.
1: Bem,
0: eu estou aqui, Mateus.
1: Pois, se calhar estamos mesmo aqui. Eu só vou fechar.
4: Fechamos ao final, não é? Fechamos com frase, com as várias frases, e já nos despedimos a seguir dos nossos convidados.
1: Inspirados também a alguns poetas que estão perto de Virgílio Ferreira, que diz que há momentos em que toda a realidade se fixa num instante. Eu penso que esta frase tem muito a ver com a fotografia, porque, como há bocado o Bernardo dizia muito bem, a fotografia também é um momento de cristalização de um instante. E depois também Eugênio de Andrade, que dizia que fotografar é guardar silêncio com luz, porque os silêncios, como aqui vimos, também são possíveis de fotografar e de dar vida à arte da fotografia.
4: E que transmitem aquilo que, por vezes, o olho humano, à primeira vista, não vê, e com estes quatro de vários fotógrafos não profissionais, não é? Na Guarda vão dando a conhecer os recantos que, por vezes, passam-nos despercebidos. Cláudia Guedes, vamos despedir-nos do Pedro Bahia, obrigado, não é?
1: Sim, do Pedro, obrigado. Helder Pedro,
4: Sequeira,
1: obrigado,
4: bem Helder, também.
1: Carlos, Bernardo, muito obrigada.
4: Gomes, bem-vindo, aliás, foi um gosto tê-lo aqui, Carlos Martins, também, naturalmente.
1: Muito obrigado. Por participar aqui na conversa sobre fotografia, muito obrigada pelo desafio. Muito obrigada.
4: Cláudia, foi um gosto tê-la aqui e ter trazido estes quatro ilustres convidados a este Sem Filtros. Muito obrigado e marcamos encontro no próximo mês.
1: Certíssimo.
4: Muito bem, muito obrigado e uma boa tarde.
1: Boa tarde.
3: Boa tarde.

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O pavilhão de São Miguel na Guarda recebe este domingo o Campeonato da Liga Portuguesa de Karaté Shotokan. O Complexo Desportivo dos Beirões de Maçainhas, no Conselho da Guarda, acolhe amanhã, ao longo do dia, uma prova relativa ao Campeonato Nacional de Radiomodelismo 18TT. Os Bombeiros Voluntários da Guarda promovem este domingo uma colheita de sangue. A Fazenda da Esperança, em Massal do Chão, no Conselho de Celurico da Beira, celebra 14 anos de missão no apoio à recuperação de toxicodependentes. Assinala-se hoje 3 anos sobre o falecimento de Virgílio Mendes Ardécos.

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1: O pavilhão de São Miguel na Guarda recebe este domingo o Campeonato da Liga Portuguesa de Karaté Shotokan. O evento, que decorre pela primeira vez na cidade, é organizado pela Liga, pela Associação de Karaté Shotokan da Guarda e tem o apoio da Câmara da Guarda. Em prova deverão estar cerca de 400 atletas. Eduardo Rafael, responsável pela Associação de Karaté Shotokan, estima que o campeonato possa reunir cerca de 1000 pessoas, entre atletas, dirigentes, treinadores, árbitros e familiares dos atletas.
2: Estamos a prever que neste fim de semana passe pela cidade da Guarda cerca de 1000 pessoas. O campeonato em si, isto uma estimativa dos outros anos passados, tem tido à volta de 400 inscrições em vários escalões, por isso mesmo esta estimativa, estamos a falar à volta de 1000 pessoas, que são os 400 atletas mais acompanhantes e pronto, as pessoas que têm também o estágio nacional, ao fim e ao cabo.
1: Quanto à vertente desportiva, as expectativas apontam para que estejam presentes os melhores atletas nacionais.
2: Este campeonato vão estar os melhores atletas, enfim, vai haver uma abertura de campeonato, ao fim e ao cabo, os atletas podem se inscrever. O que é que vai sair deste campeonato? Aí sim, os atletas que forem a pódio neste campeonato podem e vão começar em treinos de seleção. Essa seleção, estamos a falar na seleção nacional de Karaté Shotokan, Karaté do estilo Shotokan. Atenção, não fazemos confusão com a Federação Portuguesa de Karaté, é à parte, esta é a Liga Portuguesa de Karaté, Shotokan, mas por sua vez, os atletas que se subirem a pódio vão começar em trabalhos de seleção, que depois vão fazer representar o país a nível europeu e a nível mundial, do estilo, estamos a falar do estilo Shotokan. Atenção, que qualquer clube que faça, que esteja e que esteja ligado e filiado à Liga Portuguesa de Karaté Shotokan, pode participar.
1: A Guarda recebe este domingo o campeonato da Liga Portuguesa de Karaté Shotokan. O Complexo Desportivo dos Beirões de Maçainhas, no Conselho da Guarda, recebe amanhã, ao longo do dia, uma prova relativa ao Campeonato Nacional de Radiomodelismo 18TT. Os principais pilotos nacionais vão marcar presença, uma vez que é possível que o vencedor do campeonato seja conhecido após o final desta etapa, como destaca o presidente dos Beirões, Júlio Bahia.
3: Será uma prova do Nacional 18 de radiomodelismo. Os principais pilotos irão estar representados, provavelmente sairá daqui o campeão, não é? E esperemos que seja um fim de semana de muito sucesso aqui para o radiomodelismo. Tivemos há cerca de 3 semanas a prova do Regional 18 Norte. Teve chuvoso um pouco no sábado, alteramos aqui um pouco as condições da pista, mas pronto, este fim de semana, apesar destes dias ter estado a chover, agora vamos ter um fim de semana com sol e, portanto, ótimo para a prática do radiomodelismo.
1: A prova de Maçainhas deverá contar com entre 20 a 30 pilotos, paralelamente vai decorrer um troféu elétrico.
3: Nós estamos expectantes entre os 20 e os 30 pilotos. Nós vamos fazer paralelamente um troféu elétrico. Esperemos também que tenha alguma adesão. É uma prova paralela ao Campeonato Nacional.
1: O traçado da pista não sofreu alterações, uma vez que o complexo vai ser requalificado para receber o europeu no mês de agosto.
3: Relativamente à pista, é a pista com o layout da Taça do Mundo que foi realizada em 2024 e que, assim que termine a prova do Nacional, vamos prepará-la para o europeu que iremos ter em agosto. E que esperemos que seja uma prova de muito sucesso. Nós já temos cerca de 100 pilotos inscritos, portanto eu acredito que sim. Vamos alterar completamente o piso. O nosso piso vai precisar de uma manutenção muito grande. Nós estamos apenas a dar uns retoques de modo que os pilotos não se sintam prejudicados aqui pela prática da modalidade, mas depois para o europeu isto irá ficar aqui um verdadeiro tapete.
1: O Complexo Desportivo dos Beirões de Maçainhas, no Conselho da Guarda, recebe amanhã, ao longo do dia, uma prova relativa ao Campeonato Nacional de Radiomodelismo 18TT. Os Bombeiros Voluntários da Guarda promovem este domingo uma colheita de sangue. A iniciativa decorre entre as 9h30 e as 13h, numa organização conjunta da direção da Associação Humanitária de Bombeiros Voluntários Egitanienses e do Comando do Corpo de Bombeiros, em parceria com a Associação de Dadores de Sangue do Distrito da Guarda. Esta campanha é de elevado alcance solidário e comunitário, visando dar resposta a uma necessidade permanente dos serviços de saúde e contribuir diretamente para salvar vidas. A participação está aberta a todos os cidadãos que reúnam as condições necessárias para a dádiva. O evento está inserido nas comemorações dos 150 anos da Associação Humanitária dos Bombeiros Voluntários Egitanienses. A Fazenda da Esperança em Bassal do Chão, no Conselho de Celúrico de Tabeira, celebra 14 anos de missão no apoio à recuperação de toxicodependentes. O evento decorre este domingo e será um momento de convívio e celebração da obra iniciada no Brasil e que hoje tem um impacto profundo na região da Guarda. As celebrações têm início com um momento de convívio e espiritualidade e o ponto alto do dia será a Eucaristia às 17 horas, presidida pelo Bispo da Guarda, Dom José Miguel Pereira, contando também com a presença de padres da região e do presidente da obra, que viaja propositadamente do Brasil para participar neste aniversário, como refere Tiago Silva, voluntário e responsável pela unidade de Massal do Chão.
4: A gente começa o dia com um momento espiritual de adoração, de almoço com todos os as pessoas que estiverem aqui com a gente, e no fim da tarde a gente tem a missa com o bispo e alguns padres da região e também com o presidente da obra, que vem do Brasil para poder participar com a gente, e depois disso tudo tem o momento de lanche compartilhado com todos.
1: O responsável explica que a instituição baseia o seu método de recuperação na espiritualidade, trabalho e convivência. Atualmente a casa acolhe 12 residentes acompanhados por 3 voluntários que vivem como uma verdadeira família.
4: A gente é uma instituição que trabalha com pessoas com dependência química e a gente vive um tripé, que é espiritualidade, trabalho e convivência, né? A gente trabalha, reza e convive entre a gente como família. Na verdade, é esse nosso principal trabalho. 3 voluntários e são 12 acolhidos, né? Mas a gente tá para receber mais pessoas, mas como a gente não tem ajuda governamental, a gente sobrevive de doações e com o nosso próprio trabalho, então a gente ainda está tendo um pouco de dificuldade nisso.
1: O sucesso deste método é visível nos números, a taxa de recuperação situa-se entre os 70% e os 80%. Este aniversário servirá também como um encontro de ex-acolhidos, reunindo aqueles que completaram o seu percurso na fazenda e conseguiram reconstruir as suas vidas.
4: O trabalho é o que a gente se mantém, né? A gente faz alguns artesanatos para vender, a gente também planta para poder sobreviver, azeite, batata, todo esse tipo de trabalho que é da região, a gente se adaptou a aprender para poder se manter. A gente vive de doação, né? Então, algumas comunidades que também ajudam a gente, mas a gente cada dia mais está procurando ir mais longe. Por isso que a gente não tem tanto acolhimento de tantas pessoas, porque a gente não tem essa doação constante. Então é de coração, a pessoa vem e a questão gastos financeiros é a gente, os padres, tudo é de doação mesmo. A gente ainda está trabalhando nessa parte de ter direito a esse tipo de doação, né? Que é de supermercados, de outros fundos que a gente ainda não conseguiu. Mas doação que a gente recebe mesmo é pessoal, de pessoas.
1: A Fazenda da Esperança sobrevive exclusivamente de doações e do próprio trabalho dos acolhidos. A comunidade sustenta-se através da produção de artesanato e de produtos agrícolas típicos da região. As doações atuais provêm maioritariamente de particulares e de comunidades que apoiam a causa, mas que por vezes são insuficientes, sublinha Tiago Silva.
4: E geralmente 70%, 80% de pessoas que se recuperam. E esse final de semana vai também, é o próprio encontro, além de comemorar os 14 anos, é o encontro do ex. Aqueles que se recuperaram aqui e pessoas também que têm uma casa de ressocialização, que pessoas que veio da rua, que quando termina o ano não tem para onde ir, a gente tem uma casa que é em Madrid, que lá onde eles encontram trabalho, cursos, e assim eles conseguem levar a vida adiante. Fora os que não têm família, né?
1: A Fazenda da Esperança em Massal do Chão, Conselho de Celúrico de Tabeira, celebra 14 anos de missão no apoio à recuperação de toxicodependentes. Assinala-se hoje 3 anos sobre o falecimento de Virgílio Mendes Ardérios, figura central da comunicação social na região e fundador da Rádio F. Virgílio Mendes Ardérios, fundador e diretor da Rádio F até à data do seu falecimento, em 16 de maio de 2023, deixou um legado significativo em diversas áreas da sociedade. O seu impacto é particularmente recordado no setor social, na comunicação social e no sacerdócio, onde o seu trabalho e dedicação ajudaram a moldar o panorama informativo e cívico da Guarda. Passados 3 anos, sobre a sua morte, A sua memória continua presente na instituição que fundou e na comunidade que serviu, sublinhando a importância do seu contributo para a história recente da Rádio Regional. Para assinalar a data e honrar a sua memória, no dia 22 de maio, às 16h30, irá realizar-se uma missa de homenagem nas instalações do CEFAD e da Fundação Frei Pedro, instituições onde já decorreram homenagens anteriores e local central na sua atividade.

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pavilhão de São Miguel na Guarda recebe este domingo o Campeonato da Liga Portuguesa de Karaté Shotokan. O Complexo Desportivo dos Beirões de Maçainhas, no Conselho da Guarda, acolhe amanhã, ao longo do dia, uma prova relativa ao Campeonato Nacional de Radiomodelismo 18TT. Os Bombeiros Voluntários da Guarda promovem este domingo uma colheita de sangue. A Fazenda da Esperança, em Maçal do Chão, no Conselho de Silúrico de Tabeira, celebra 14 anos de missão no apoio à recuperação de toxicodependentes. Assinala-se hoje 3 anos sobre o falecimento de Virgílio Mendes Ardénios.

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1: O pavilhão de São Miguel na Guarda recebe este domingo o campeonato da Liga Portuguesa de Karaté Shotokan. O evento, que decorre pela primeira vez na cidade, é organizado pela Liga, pela Associação de Karaté Shotokan da Guarda e tem o apoio da Câmara da Guarda. Em prova deverão estar cerca de 400 atletas. Eduardo Rafael, responsável pela Associação de Karaté Shotokan, estima que o campeonato possa reunir cerca de 1000 pessoas, entre atletas, dirigentes, treinadores, árbitros e familiares dos atletas.
2: Estamos a prever que neste fim de semana passe pela cidade da Guarda cerca de 1000 pessoas. O campeonato em si, isto uma estimativa dos outros anos passados, tem tido à volta de 400 inscrições, em vários escalões, por isso mesmo esta estimativa, estamos a falar à volta de 1000 pessoas, que são os 400 atletas, mais acompanhantes, e pronto, e as pessoas têm também o estágio nacional, ao fim e ao cabo.
1: Quanto à vertente desportiva, as expectativas apontam para que estejam presentes os melhores atletas nacionais.
2: Este campeonato, vão estar os melhores atletas, enfim, vai haver uma abertura de campeonato, ao fim e ao cabo, os atletas podem se inscrever. O que é que vai sair deste campeonato? Aí sim, os atletas que forem a pódio neste campeonato podem e vão começar em treinos de seleção. Essa seleção, estamos a falar na seleção nacional de Karaté Shotokan, Karaté do estilo Shotokan. Atenção, não fazemos confusão com a Federação Portuguesa de Karaté, é à parte, esta é a Liga Portuguesa de Karaté, Shotokan, mas por sua vez, os atletas que se virem a pódio vão começar em trabalhos de seleção, que depois vão fazer representar o país a nível europeu e a nível mundial, do estilo, estamos a falar do estilo Shotokan. Atenção, que qualquer clube que esteja ligado e filiado à Liga Portuguesa de Karaté Shotokan pode participar.
1: A Guarda recebe este domingo o campeonato da Liga Portuguesa de Karaté Shotokan. O Complexo Desportivo dos Beirões de Maçainhas, no Conselho da Guarda, recebe amanhã, ao longo do dia, uma prova relativa ao Campeonato Nacional de Radiomodelismo 18TT. Os principais pilotos nacionais vão marcar presença, uma vez que é possível que o vencedor do campeonato seja conhecido após o final desta etapa, como destaca o presidente dos Beirões, Júlio Bahia.
3: Será uma prova do Nacional 18 de radiomodelismo. Os principais pilotos irão estar representados, provavelmente sairá daqui o campeão, não é? E esperemos que seja um fim de semana de muito sucesso aqui para o radiomodelismo. Tivemos há cerca de 3 semanas a prova do Regional, o 8 Norte. Teve chuvoso um pouco no sábado, alteramos aqui um pouco as condições da pista, mas pronto, este fim de semana, apesar destes dias ter estado a chover, agora vamos ter um fim de semana com sol e, portanto, ótimo para a prática do radiomodelismo.
1: A prova de Maçainhas deverá contar com entre 20 a 30 pilotos, paralelamente vai decorrer um troféu elétrico.
3: Nós estamos expectantes entre os 20 e os 30 pilotos. Nós vamos fazer paralelamente um troféu elétrico. Esperemos também que tenha alguma adesão. É uma prova paralela ao Campeonato Nacional.
1: O traçado da pista não sofreu alterações, uma vez que o complexo vai ser requalificado para receber o europeu no mês de agosto.
3: Relativamente à pista, é a pista com o layout da Taça do Mundo que foi realizada em 2024 e que, assim que termine a prova do Nacional, estamos a prepará-la para o europeu que iremos ter em agosto. E que esperemos que seja uma prova de muito sucesso. Nós já temos cerca de 100 pilotos inscritos, portanto eu acredito que sim. Vamos alterar completamente o piso. O nosso piso vai precisar de uma manutenção muito grande. Nós estamos apenas a dar um retoque de modo que os pilotos não se sintam prejudicados aqui pela prática da modalidade, mas depois para o europeu não, isto irá ficar aqui um verdadeiro tapete.
1: O Complexo Desportivo dos Beirões de Maçainhas, no Conselho da Guarda, recebe amanhã, ao longo do dia, uma prova relativa ao Campeonato Nacional de Radiomodelismo 18TT. Os Bombeiros Voluntários da Guarda promovem este domingo uma colheita de sangue. A iniciativa decorre entre as 9h30 e as 13h, numa organização conjunta da direção da Associação Humanitária de Bombeiros Voluntários Egitanienses e do Comando do Corpo de Bombeiros, em parceria com a Associação de Dadores de Sangue do Distrito da Guarda. Esta campanha é de elevado alcance solidário e comunitário, visando dar resposta a uma necessidade permanente dos serviços de saúde e contribuir diretamente para salvar vidas. A participação está aberta a todos os cidadãos que reúnam as condições necessárias para a dádiva. O evento está inserido nas comemorações dos 150 anos da Associação Humanitária dos Bombeiros Voluntários Egitanienses. A Fazenda da Esperança em Bassal do Chão, no Conselho de Celúrico de Aveiro, celebra 14 anos de missão no apoio à recuperação de toxicodependentes. O evento decorre este domingo e será um momento de convívio e celebração da obra iniciada no Brasil e que hoje tem um impacto profundo na região da Guarda. As celebrações têm início com um momento de convívio e espiritualidade e o ponto alto do dia será a Eucaristia às 17 horas, presidida pelo Bispo da Guarda, Dom José Miguel Pereira, contando também com a presença de padres da região e do presidente da obra, que viaja propositadamente do Brasil para participar neste aniversário, como refere Tiago Silva, voluntário e responsável pela unidade de Massal do Chão.
4: A gente começa o dia com um momento espiritual, de adoração, de almoço com todos os pessoas que estiveram aqui com a gente, e no fim da tarde a gente tem a missa com o bispo e alguns padres da região e também com o presidente da obra, que vem do Brasil para poder participar com a gente, e depois disso tudo tem o momento de lanche compartilhado com todos.
1: O responsável explica que a instituição baseia o seu método de recuperação na espiritualidade, trabalho e convivência. Atualmente a casa acolhe 12 residentes, acompanhados por 3 voluntários que vivem como uma verdadeira família.
4: A gente é uma instituição que trabalha com pessoas com dependência química e a gente vive um tripé, que é espiritualidade, trabalho e convivência, né? A gente trabalha, reza e convive entre a gente como família. Na verdade, é esse o nosso principal trabalho. 3 voluntários e são 12 acolhidos, né? Mas a gente tá para receber mais pessoas, mas como a gente não tem ajuda governamental, a gente sobrevive de doações e com o nosso próprio trabalho, então a gente ainda está tendo um pouco de dificuldade nisso.
1: O sucesso deste método é visível nos números, a taxa de recuperação situa-se entre os 70% e os 80%. Este aniversário servirá também como um encontro de ex-acolhidos, reunindo aqueles que completaram o seu percurso na fazenda e conseguiram reconstruir as suas vidas.
4: O trabalho é o que a gente se mantém, né? A gente faz alguns artesanatos para vender, a gente também planta para poder sobreviver, azeite, batata, todo esse tipo de trabalho que é da região, a gente se adaptou a aprender para poder se manter. A gente vive de doação, né? Então, algumas comunidades que também ajudam a gente, mas a gente cada dia mais está procurando ir mais longe. Por isso que a gente não tem tanto acolhimento de tantas pessoas, porque a gente não tem essa doação constante. Então é de coração, a pessoa vem e a questão gastos financeiros é a gente, os padres, tudo é de doação mesmo. A gente ainda está trabalhando nessa parte de ter direito a esse tipo de doação, né? Que é de supermercados, de outros fundos que a gente ainda não conseguiu. Mas doação que a gente recebe mesmo é pessoal, de pessoas.
1: A Fazenda da Esperança sobrevive exclusivamente de doações e do próprio trabalho dos acolhidos. A comunidade sustenta-se através da produção de

0: aqueles que se recuperaram aqui e pessoas também que têm uma casa de ressocialização, que pessoas que veio da rua, que quando termina o ano não tem para onde ir. A gente tem uma casa que é em Madrid, que lá onde eles encontram trabalho, cursos, e assim eles conseguem levar a vida adiante, fora os que não têm família, né?
1: A Fazenda da Esperança em Marçal do Chão, Conceito de Celurico Taveira, celebra 14 anos de missão no apoio à recuperação de toxicodependentes. Assinala-se hoje 3 anos sobre o falecimento de Virgílio Mendes Ardérios, figura central da comunicação social na região e fundador da Rádio F. Virgílio Mendes Ardérios, fundador e diretor da Rádio F até à data do seu falecimento, em 16 de maio de 2023, deixou um legado significativo em diversas áreas da sociedade. O seu impacto é particularmente recordado no setor social, na comunicação social e no sacerdócio, onde o seu trabalho e dedicação ajudaram a moldar o panorama informativo e cívico da Guarda. Passados 3 anos sobre a sua morte, a sua memória continua presente na instituição que fundou e na comunidade que serviu, sublinhando a importância do seu contributo para a história recente da Rádio Regional. Para assinalar a data e honrar a sua memória, no dia 22 de maio, às 16h30, irá realizar-se uma missa de homenagem nas instalações do CEFAD e da Fundação Frei Pedro, instituições onde já decorreram homenagens anteriores e local central na sua atividade.

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pavilhão de São Miguel na Guarda recebe este domingo o Campeonato da Liga Portuguesa de Karaté Shotokan. O Complexo Desportivo dos Beirões de Maçainhas, no Conselho da Guarda, acolhe amanhã, ao longo do dia, uma prova relativa ao Campeonato Nacional de Radiomodelismo 18TT. Os Bombeiros Voluntários da Guarda promovem este domingo uma colheita de sangue. A Fazenda da Esperança, em Massal do Chão, no Conselho de Celúrico de Tabeira, celebra 14 anos de missão no apoio à recuperação de toxicodependentes. Assinala-se hoje 3 anos sobre o falecimento de Virgílio Mendes Ardenos.

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1: O pavilhão de São Miguel na Guarda recebe este domingo o Campeonato da Liga Portuguesa de Karaté Shotokan. O evento, que decorre pela primeira vez na cidade, é organizado pela Liga, pela Associação de Karaté Shotokan da Guarda e tem o apoio da Câmara da Guarda. Em prova deverão estar cerca de 400 atletas. Eduardo Rafael, responsável pela Associação de Karaté Shotokan, estima que o campeonato possa reunir cerca de 1000 pessoas, entre atletas, dirigentes, treinadores, árbitros e familiares dos atletas.
2: Estamos a prever que neste fim de semana passe pela cidade da Guarda cerca de 1000 pessoas. O campeonato em si, isto é uma estimativa dos outros anos passados, tem tido à volta de 400 inscrições, em vários escalões, por isso mesmo esta estimativa, estamos a falar à volta de 1000 pessoas, que são os 400 atletas mais acompanhantes e pronto, e as pessoas têm também um estágio nacional, ao fim e ao cabo.
1: Quanto à vertente desportiva, as expectativas apontam para que estejam presentes os melhores atletas nacionais.
2: Este campeonato, vão estar os melhores atletas, assim, vai haver uma abertura de campeonato, ao fim e ao cabo, os atletas podem se inscrever. O que é que vai sair deste campeonato? Aí sim, os atletas que forem a pódio neste campeonato podem e vão começar em treinos de seleção. Essa seleção, estamos a falar na seleção nacional de Karaté Shotokan, Karaté do estilo Shotokan. Atenção, não fazemos confusão com a Federação Portuguesa de Karaté, é à parte, esta é a Liga Portuguesa de Karaté, Shotokan, mas por sua vez, os atletas que se subirem a pódio vão começar em trabalhos de seleção, que depois vão fazer representar o país a nível europeu e a nível mundial, do estilo, estamos a falar do estilo Shotokan. Atenção, que qualquer clube que faça, que esteja esteja ligado e filiado à Liga Portuguesa de Karaté Shotokan, pode participar.
1: A Guarda recebe este domingo o campeonato da Liga Portuguesa de Karaté Shotokan. O Complexo Desportivo dos Beirões de Maçainhas, no Conselho da Guarda, recebe amanhã, ao longo do dia, uma prova relativa ao Campeonato Nacional de Radiomodelismo 18TT. Os principais pilotos nacionais vão marcar presença, uma vez que é possível que o vencedor do campeonato seja conhecido após o final desta etapa, como destaca o presidente dos Beirões, Júlio Bahia.
3: Será uma prova do Nacional 18 de radiomodelismo. Os principais pilotos irão estar representados, provavelmente sairá daqui o campeão, não é? E esperemos que seja um fim de semana de muito sucesso aqui para o radiomodelismo. Tivemos há cerca de 3 semanas a prova do Regional 18 Norte. Teve chuvoso um pouco no sábado, alteramos aqui um pouco as condições da pista, mas pronto, este fim de semana, apesar destes dias ter estado a chover, agora vamos ter um fim de semana com sol e, portanto, ótimo para a prática do radiomodelismo.
1: A prova de Maçainhas deverá contar com entre 20 a 30 pilotos, paralelamente vai decorrer um troféu elétrico.
3: Nós estamos expectantes entre os 20 e os 30 pilotos. Nós vamos fazer paralelamente um troféu elétrico. Esperemos também que tenha alguma adesão. É uma prova paralela ao Campeonato Nacional.
1: O traçado da pista não sofreu alterações, uma vez que o complexo vai ser requalificado para receber o europeu no mês de agosto.
3: Relativamente à pista, é a pista com o layout da Taça do Mundo que foi realizada em 2024 e que, assim que termine a prova do Nacional, estamos a prepará-la para o europeu que iremos ter em agosto. E que esperemos que seja uma prova de muito sucesso. Nós já temos cerca de 100 pilotos inscritos, portanto eu acredito que sim. Vamos alterar completamente o piso. O nosso piso vai precisar de uma manutenção muito grande. Nós estamos apenas a dar um retoque de modo a que os pilotos não se sintam prejudicados aqui pela prática da modalidade, mas depois para o europeu não, isto irá ficar aqui um verdadeiro tapete.
1: O Complexo Desportivo dos Beirões de Maçainhas, no Conselho da Guarda, recebe amanhã, ao longo do dia, uma prova relativa ao Campeonato Nacional de Radiomodelismo 18TT. Os Bombeiros Voluntários da Guarda promovem este domingo uma colheita de sangue. A iniciativa decorre entre as 9h30 e as 13h, numa organização conjunta da direção da Associação Humanitária de Bombeiros Voluntários Egitanienses e do Comando do Corpo de Bombeiros, em parceria com a Associação de Dadores de Sangue do Distrito da Guarda. Esta campanha é de elevado alcance solidário e comunitário, visando dar resposta a uma necessidade permanente dos serviços de saúde e contribuir diretamente para salvar vidas. A participação está aberta a todos os cidadãos que reúnam as condições necessárias para a dádiva. O evento está inserido nas comemorações dos 150 anos da Associação Humanitária dos Bombeiros Voluntários Egitanienses. A Fazenda da Esperança em Bassal do Chão, no concelho de Celurico de Tabeira, celebra 14 anos de missão no apoio à recuperação de toxicodependentes. O evento decorre este domingo e será um momento de convívio e celebração da obra iniciada no Brasil e que hoje tem um impacto profundo na região da Guarda. As celebrações têm início com um momento de convívio e espiritualidade e o ponto alto do dia será a Eucaristia às 17 horas, presidida pelo Bispo da Guarda, Dom José Miguel Pereira, contando também com a presença de padres da região e do presidente da obra, que viaja propositadamente do Brasil para participar neste aniversário, como refere Tiago Silva, voluntário e responsável pela unidade de Massal do Chão.
4: A gente começa o dia com um momento espiritual, de adoração, de almoço com todos os as pessoas que estiveram aqui com a gente, e no fim da tarde a gente tem a missa com o bispo e alguns padres da região e também com o presidente da obra, que vem do Brasil para poder participar com a gente, e depois disso tudo tem o momento de lanche compartilhado com todos.
1: O responsável explica que a instituição baseia o seu método de recuperação na espiritualidade, trabalho e convivência. Atualmente a casa acolhe 12 residentes, acompanhados por 3 voluntários que vivem como uma verdadeira família.
4: A gente é uma instituição que trabalha com pessoas com dependência química e a gente vive um tripé, que é espiritualidade, trabalho e convivência, né? A gente trabalha, reza e convive entre a gente como família. Na verdade, é esse o nosso principal trabalho. 3 voluntários e são 12 acolhidos, né? Mas a gente tá para receber mais pessoas, mas como a gente não tem ajuda governamental, a gente sobrevive de doações e com o nosso próprio trabalho, então a gente ainda está tendo um pouco de dificuldade nisso.
1: O sucesso deste método é visível nos números. A taxa de recuperação situa-se entre os 70% e os 80%. Este aniversário servirá também como um encontro de ex-acolhidos, reunindo aqueles que completaram o seu percurso na fazenda e conseguiram reconstruir as suas vidas.
4: O trabalho é o que a gente se mantém, né? A gente faz alguns artesanatos para vender, a gente também planta para poder sobreviver, azeite, batata, todo esse tipo de trabalho que é da região, a gente se adaptou a aprender para poder se manter. A gente vive de doação, né? Então, algumas comunidades que também ajudam a gente, mas a gente cada dia mais está procurando ir mais longe. Por isso que a gente não tem tanto acolhimento de tantas pessoas, porque a gente não tem essa doação constante. Então é de coração, a pessoa vem e a questão gastos financeiros é a gente, os padres, tudo é de doação mesmo. A gente ainda está trabalhando nessa parte de ter direito a esse tipo de doação, né? Que é de supermercados, de outros fundos que a gente ainda não conseguiu. Mas doação que a gente recebe mesmo é pessoal, de pessoas.
1: A Fazenda da Esperança sobrevive exclusivamente de doações e do próprio trabalho dos acolhidos. A comunidade sustenta-se através da produção de artesanato e de produtos agrícolas típicos da região. As doações atuais provêm maioritariamente de particulares e de comunidades que apoiam a causa, mas que por vezes são insuficientes, sublinha Tiago Silva.
4: E geralmente 70, 80% de pessoas que se recuperam. E esse final de semana vai também é o próprio encontro, além de comemorar os 14 anos, é o encontro do ex. Aqueles que se recuperaram aqui e pessoas também que têm uma casa de ressocialização, que pessoas que veio da rua, que quando termina o ano não tem para onde ir, a gente tem uma casa que é em Madrid, que lá onde eles encontram trabalho, cursos, e assim eles conseguem levar a vida adiante. Fora os que não têm família, né?
1: A Fazenda da Esperança em Massal do Chão, conceito de Celurico de Tabeira.

0: 2023 deixou um legado significativo em diversas áreas da sociedade. O seu impacto é particularmente recordado no setor social, na comunicação social e no sacerdócio, onde o seu trabalho e dedicação ajudaram a moldar o panorama informativo e cívico da Guarda. Passados 3 anos sobre a sua morte, a sua memória continua presente na instituição que fundou e na comunidade que serviu, sublinhando a importância do seu contributo para a história recente da Rádio Regional. Para assinalar a data e honrar a sua memória, no dia 22 de maio, às 16h30, irá realizar-se uma missa de homenagem nas instalações do CEFAD e da Fundação Frei Pedro, instituições onde já decorreram homenagens anteriores e local central na sua atividade.
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